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1: 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Vitor Clayton de Ferreira, Intensamente. Isso aqui vai pra Cássia, nossa aniversariante de hoje. Tá ligadinha com a gente aqui na Antena? Parabéns pra você. Felicidades, Cássia. Tudo de melhor sempre. Obrigado pela sua sintonia.
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4: Bora de mais sucessos para quem tá chegando o weekend com Dancing the Flames.

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2: Mas não dá.

0: Estamos no mesmo.
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3: Rafa Torres, a vida é um rio. Sorriso maroto de ursinho pra você também, Julia B, com certeza. E já já tem Tyla pra galera que pediu.
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8: Vamos que vamos, para que a música não para. Deixa não tá ligado com a gente, oferecendo pro Fernando esse som. Tyler com Modesta, que é lá de 2023, mas que a galera ainda adora curtir aqui na melhor.

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2: Armandinho, sol louro, saudade de uma praia, né, gente?
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5: Vamos que vamos, trazendo mais músicas pra vocês. Já é o último bloco do nosso Antena Mix. Agora tem Jonas Brothers com Who's In Your Head.

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2: Gil 5 Lama na Prado, Papo Torto. Eita, que amanhã tá de volta, pra gente já trazer com toda alegria e chamando com toda energia. A gente se fala por aqui, beijo grande e até.
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O que o tempo afasta, a máquina do tempo aproxima aqui na Bragança FM 79.7. Agradecendo sempre a companhia agradável. É o som da região. O nosso site é radiobragança.com.br. 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Vamos nessa que é bom a beça. Máquina do tempo. E aí, tudo bem? Como é que tá? Muita coisa pra resolver, muito boleto pra pagar ou tá cedo ainda? Determinação, bons pensamentos e máquina do tempo aqui na sua rádio. E o Tio Lunited pra começar.

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1: Infinita Highway, seguindo essa infinita highway chamada vida. Engenheiros do Havaí, Misery com Maroon 5 e Two Limited, Tribal Dance.
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4: Easy, tudo easy. Vale a pena ouvir de novo com Faith No More.
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2: Lançada no final de 1992 como single final do aclamado disco Angel Dust, Easy é uma das releituras mais curiosas, bem-sucedidas e surpreendentes da história do rock. A banda americana de metal alternativo Faith No More, liderada pelo genial e imprevisível Mike Patton, pegou um clássico do soul e do R&B dos anos 70 e o transformou em um mega hit mundial, provando que o peso da música nem sempre vem da distorção das guitarras. Easy foi escrita originalmente em 1977 por Lionel Rich para sua icônica banda The Commodores, e vale a pena ouvir de novo.

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1: Stereo MCs, Step It Up, Step It Up. O Billy Idol, sim, o Billy Idol com seu cabelo lindo. E Faith No More, Easy, não vale a pena ouvir de novo.
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8: Você acha do Depeche Mode? Gosta, adoro. Depois tem o David Bowie com Fred Mercury e também Jota Quest.

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1: 6h30 eu acordo e bora trabalhar. Jota Quest, Under Pressure, Quanta Pressão, David Bowie com Fred Mercury ou Queen, você que decide. Depeche Mode, Just Can't Get a Note.
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1: Daldo Pessoa. E aí, pessoa do bem? Eric Clapton com Cocaine e Everybody Get Down. Não vale a pena ouvir de novo e chega por hoje. Valeu pela atenção, pela companhia agradável. Amanhã tem mais.
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7: Oi, tô chegando por aqui com o meu, com o seu, com o nosso amor sem fim. Eu, Vanessa Medeiros, com você a partir de agora, então. Fique comigo, fique ligado, combinado?

0: Você na 79.7, o som da região, você ouve aqui, Bragança FM. Nós temos um encontro marcado com muito amor na 79.7, você sabe disso. Vamos juntos com mais uma edição do Amor Sem Fim. 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Eu e você, sempre aqui.
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0: A gente começa o programa de hoje com essa música linda. Culture, Every Time You Go Away.

Boy do Shade of Pale, direto do túnel do tempo, Annie Lennox fechando o bloco. De 1995, matando saudades essa canção. E agora na nossa programação tem How Do I Live pra você.

Dias Iguais, Luísa Posse fechando esta sequência. Agora está chegando por aqui Halle Hyatt, Can't Help Falling in Love.

Breakfast Lamaral, tá aí a Whitney Houston maravilhosa, fechando este bloco. E agora vamos ouvir Kiss Forever.

0: Long is the Night, Air Supply, fechando a nossa primeira hora. Temos mais duas horas, sim senhor, sim senhora. Não saia daí, te espero com muito amor em forma de música.
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0: Estamos apresentando Amor Sem Fim, eu e você juntos, sempre aqui. Desejo para os aniversariantes do dia, passa hoje muitos anos de vida, felicidades.
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0: E agora tá chegando por aqui a Baiana Ivete Sangalo. Deixo pra você.

Information. Ouvimos Information Society. As melhores músicas para você sempre aqui. Agora tem Miles Away, Doing Girl.

0: Lady, Lady, Lady, ouvimos Joe Esposito. E assim a gente fechou mais uma hora da nossa programação. O intervalo é rapidinho, coração, segura aí.
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0: Já de volta por aqui, eu e você e o nosso amor. Estamos apresentando Amor Sem Fim. Desejo para você muito amor na sua vida sempre, porque amor é fundamental. E na nossa programação musical, amor tem de sobra.
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0: Agora, abrindo a última hora, chegando mais músicas. John Joe, My My My, pra você no Amor Sem Fim.

Tell Me When It's Time to Say I Love You. Green Day por aqui. Eu curti demais e você também? E agora tá chegando por aqui Sing Your Name pra você.

Wise Man, James Blunt cantou e encantou por aqui. E assim a gente fechou este bloco. E agora, abrindo o último bloco, Kenny Rogers, Missing You.

0: My Love, Little Texas, fechando a música em fim de hoje. Eu vou para voltar amanhã, se Deus quiser permitir, tá bom? Encontro marcado, combinado? Fique ligado, vem aí mais um programa Líder de Audiência. E até mais. Bye, fui.
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0: Jorge Matheus
1: e Cleiton Romano.
0: Tamo junto.
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0: Vamos lá.

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4: Já pega o berrante aí, porque o Chapéu e Viola está chegando.
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0: aqui na Bragança FM 79.7. Chapéu e viola, é moda que não acaba mais. A melhor companhia no seu dia a dia, o som da região. Nosso site, bragançasemcedilha.com.br. 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Vamos nessa então, o som da região, aqui na Bragança FM, é Chapéu e Viola. Cadê meu chapéu? Ah, tá aqui, ó. Tá na hora de pegar o chapéu e curtir muita moda de viola.
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0: Um abraço do tamanho do Brasil pra você, pra toda a família. Alô, seu Zé, dona Maria, dona Josefina. Como é que tá, dona Bastiana? Eu começo com Praião e Prainha, Igrejinha da Serra.

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0: Andréia Andrade, pássaro sem ninho. Quer mais? Já tem jeitão de caboclo. Segura o chapéu aí que daqui a pouco tem mais moda aqui.
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6: Estamos de volta com o programa que vai lascar seu coração.
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6: Ronaldo Violi Praiano seguindo com chapéu e viola. Jeitão de caboclo. Ô, jeitão que todo mundo gosta. Alô, seu Zé, dona Maria. Compadre, comadre.

0: Pare de meia, peão carreiro e praense.
1: Segura o chapéu aí que daqui a pouco tem mais moda aqui.
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0: Léo, boiadeiro errante. Vamos embora com Jesus e Nossa Senhora. Amanhã tem mais, hein?
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7: Sim, bora gente, chegando com o nosso Laço do Peão especial. 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

0: Bora que bora, meu povo, no ar o nosso Laço do Peão, aqui ó, na Bragança FM 79.7, é o som da região, né? 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Aumenta o volume, entrando no ar mais uma edição do nosso
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0: E pra começar tem um som de Murilo Huff, Saudade Estranha.
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2: Bruno e Marrone, essa moda é boa demais, é a vida vazia. Rolou por aqui ainda o som de Thiago Carvalho com Arranhando Azulejo e a participação do Wesley Safadão. Teve também Meu Pra Sempre Não Era Meu com a Simone Mendes e ainda Saudade Estranha com Murilo Rufi. Ó, intervalo bem rapidão, a gente volta já já com muito mais.
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6: Henrique Juliano, eu chamo e você volta.

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1: Ana Castela, Só Não Deixa Saudade. Teve ainda 90 por 10 com Maiara e Maraíza. Teve Cleiton e Romário com Jorge e Matheus, Água no Zói. E ainda Eu Chamo e Você Volta com Henrique e Juliano cantando pra gente. Bora pra mais um intervalo bem rapidão. Chicão volta já já com muito mais.
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6: Laço do Peão, já de volta por aqui, claro, com muito sucesso, muita música boa pra você.
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6: 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Diego e Victor Hugo, errado ou triplo.
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0: 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Que bandeirinha gostosa, viu?
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2: Humberto e Ronaldo com Nayara Azevedo F250. Teve ainda Bonito Pra Você com Anthony Gabriel, teve João Bosco e Gabriel com Israel Novaes, Cilada e ainda Errado o Triplo com o Diego Victor Hugo cantando pra gente mais um blocão recheado de música boa. E ó, não acabou não, hein? Tem muito chão pela frente, tem muita moda boa pra gente curtir ainda hoje. Então aguenta aí que eu volto já já com muito mais pra você.
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Muito bom dia, sejam bem-vindos ao Sertanejo Bom Demais nesta manhã. Hoje de manhã aí pra você, de sábado, dia 1º de agosto. Hoje dia 1º de agosto, pra você que me sintoniza, muito obrigado pela sua audiência, obrigado pelo seu carinho. Espero contar com sua audiência durante toda a nossa programação aqui no Sertanejo Bom Demais nesta manhã de sábado. Hoje dia 1º de agosto de 2026, a gente vai com você até as 8 horas da manhã com o Sertanejo Bom Demais na Bragança FM em 79.7. na faixa estendida do rádio. A partir agora, tu me licença para poder entrar na sua casa, no seu sítio, na sua chácara, onde quer que você esteja, com o radinho ligado. Muito obrigado pela sua audiência, obrigado pelo seu carinho. E espero contar com sua audiência durante toda a nossa programação aqui no Sertanejo Bom Demais nesta manhã, né? Hoje, manhã de sábado. E lembrando que até as 8 horas da manhã tem a verdadeira música sertaneja, música do campo, através aqui do Sertanejo Bom Demais nesta manhã de sábado. Primeiro sábado do mês de agosto, né? Lá se foi o mês de julho e agora começa aí, né, as atividades do mês de agosto, que seja um mês aí de muita paz, saúde e tudo que você planejou para esse mês, acredite, vai dar certo. Aqui deseja toda a equipe aqui do Sertanejo Bom Demais e com certeza, com Deus no comando, tudo vai dar certo. A partir de agora, tu me licença para poder entrar na sua casa, no seu sítio, na sua chácara, onde quer que você esteja, com o radinho ligado. Muito obrigado pela sua audiência, obrigado pelo seu carinho. E espero contar com sua audiência durante toda a nossa programação nesta manhã de sábado. Deixa eu já mandar um bom dia lá para a Roseli, tá lá no Colinas da Mantiqueira, ouvindo o Sertanejo Bom Demais, né? Ei, coisa boa, acordar logo cedinho e saber que o pessoal tá aí com o radinho ligado. Obrigado pela audiência, obrigado pelo carinho de cada um de vocês, né? Que estão aí ouvindo o Sertanejo Bom Demais nesta manhã de sábado, final de semana. Final de semana, o pessoal dá para descansar, né? Tem gente que já tá vendo as horas, quem trabalha de sábado, né? Já tá vendo as horas para ir o sábado e poder curtir o final de semana. São 6:03, Alan e Aladim canta aqui na programação do Sertanejo Bom Demais. Só liguei para dizer que te amo. Olha a hora, 6:03, bom dia.

É, só liguei pra dizer que te amo. Alan e Aladim, aqui no Sertanejo Bom Demais, né? Olha, são 6:06. Deixa eu trazer aqui o tempo e a temperatura. Muita gente tá aí ouvindo a nossa programação e quer saber como é que tá o tempo pra hoje, né? Afinal de contas, hoje é sábado, final de semana já tá aí, né? Hoje é dia 1º de agosto, sábado, e quer saber como é que tá o tempo. Hoje é segundo clima tempo, hoje tivemos aí durante a madrugada a máxima de 10, né? E a máxima chega a 26, a mínima de 10 graus. Foi durante a madrugada e a máxima chega a 26. Hoje tempo ensolarado com nevoeiro amanhecer. À noite o céu fica limpo, mas não tem previsão de chuva. Então hoje não chove, né? A mínima hoje é de 10, que foi durante a madrugada, e a máxima chega a 26. Para amanhã, que é dia 2 do mês, é dia 2 aí do mês, para você ligado aqui no Sertanejo Bom Demais, a mínima é de 11 e a máxima chega a 26. Sol o dia todo, sem nuvens no céu e com aumento de nebulosidades aí na parte da noite, mas não, também não chove amanhã domingo. Então, tanto hoje, né, hoje que é sábado, e amanhã domingo, não chove, né? Repetindo a temperatura para hoje, segundo o clima tempo, hoje teremos aí a mínima de 10, que foi durante a madrugada, e a máxima chega a 26, segundo o clima tempo, sem previsão de chuva, tanto hoje como também amanhã. Olha, agora são 6:07 aqui no Sertanejo Bom Demais da Bragança FM, em 79.7, na faixa estendida do rádio. Quer ligar pra cá? O telefone é 40-34-1467, é a linha direta aqui do Sertanejo Bom Demais. Vamos chegar com mais um modão? Velha Moradia, quando são 6:07.

0: Olha, olha, 6h20, deixa eu fazer um intervalo comercial rapidinho, na sequência eu já volto, né? Deixa eu mandar um dia pra Nair, ligada lá em Pinhalzinho. Alô, Nair, bom dia, 6h20.
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0: Tá aí, Jomineiro Marciano, aqui no Sertanejo Bom Demais, nesta manhã. Ei, Jomineiro Marciano, né? Nesta manhã. Eu te mando um abraço só pro seu Adão. Alô, seu Adão, tá aí ouvindo a nossa programação. Obrigado pela audiência. Ah, ele vai participar comigo? Ei, seu Adão, fala aí que música você quer ouvir. Bom dia, meu amigo Adão.
1: Bom dia, Márcio. Tudo bom? Estamos aqui na escuta, velho. Graças a Deus, né? Um dia pra nós. Pra nós todos, né? Graças a Deus. Tá bom? Então, que eu fosse possível você tocar pra minha. A Chicamada Xodó, Mudança. Eu recebo pra todos ouvindo vosso aí, nós, todos nós aqui em Bragança. Chicamada Xodó, a Mudança. Pode ser?
0: É uma ode. Seu Adão pediu e vai ouvir Chico Amado e Xodó, a Mudança, 6h27.

0: Tá aí o trio Parada Dura aqui no Sertanejo Bom Demais nesta manhã. Cruel decisão, né? Olha, 6h37, manda abraço pro Bueno. Alô, Bueno, tá dizendo que bom dia. Deixa eu fazer uma notícia policial antes, daqui a pouco eu vou usar aqui o nosso amigo Bueno. É, Bueno, aguenta aí, Bueno, que eu já vou atender você. Olha, 6h37, vamos com notícias policiais. É, vamos com notícias policiais. Motociclista fica ferido após perder o controle de direção na manhã de sexta-feira na Avenida Doutor Freitas, sentido centro de Bragança Paulista. Segundo informações apuradas, o condutor de uma Honda CG150 perdeu o controle de uma motocicleta e passou aí pela faixa zebrada, né, da via, acabou colidindo na lateral de uma Toyota Hilux que estava estacionada. A equipe do SAMU foi acionada, prestou os primeiros atendimentos à vítima e encaminhou ao hospital da região, na UPA da Vila Davi. A polícia militar também esteve no local para registrar a ocorrência e controlar o trânsito. As circunstâncias do acidente serão apuradas. Tem um vídeo, né? Não sei o que ele foi fazer, que ele perdeu o controle da moto. Meu Deus do céu, né? Como é que pode, né? Cada coisa, né? Vamos a mais uma notícia aqui, policial, aqui no Sertanejo Bom Demais nesta manhã, né? Deixa eu pegar aqui mais uma notícia policial. Equipe da ROM identifica aí, prende procurado pela justiça com apoio da Muralha Paulista, né? Que é o esquema digital da polícia, né? E um bom trabalho, né? Um homem procurado pela justiça foi pego na tarde de quarta-feira, dia 30, pela equipe da ROM, Guarda Civil Municipal, né, equipe de motos de Bragança Paulista, durante patrulhamento preventivo pela Avenida Sal Grauber, né? Segundo a Guarda Civil Municipal, a equipe da ROM realizava patrulhamento nas proximidades do número 168, quando percebeu um homem que mudou repentinamente de direção, anotar a aproximação da viatura, tentando entrar uma viela diante da altitude. Os guardas realizaram a abordagem. Diante da identificação, o suspeito informou o nome diferente do verdadeiro. No entanto, por meio do sistema Muralha Paulista, utilizada a ferramenta, né, de reconhecimento facial, a equipe conseguiu confirmar a identidade abordada e constatou a existência de um mandato de prisão em aberto. Após ser informado sobre a ordem judicial, o homem tentou fugir, mas foi acompanhado e alcançado e contido pelos guardas municipais poucos metros à frente. O suspeito foi conduzido ao plantão policial, onde a ocorrência foi apresentada, né? E a audiência de custódia foi apresentada à autoridade de plantão. Após a confirmação do mandado de prisão, ele permanece à disposição da justiça para cumprimento da determinação judicial. Então tá aí, né? O homem tava lá, viu aí a moto da guarda, ficou meio com medo, aí o pessoal percebeu que alguma coisa ele devia, né? Então tá aí. Vamos atender nosso amigo Bueno, que está ouvindo a programação lá no bairro do Toró. Ê, Bueno, gente boa demais, está de férias, está aí curtindo as férias, né? Aproveitar e mandar um abraço a todo o pessoal lá do bairro do Toró. Fala aí, meu amigo Bueno, bom dia.
1: Bom dia, Márcio. Bom dia, ouvintes. Estou aqui no Conjunto Francisco Sabella, ligado na 79.7. A nova opção. Toca pra gente, Herói Sem Medalha. Valeu, bom final de semana e até mais.
0: Tá aí o nosso amigo Bueno, ele pediu e vai ouvir Heróis Sem Medalha, Tião Carreira e Pardinho.

0: Tá aí, tchau, Carreiro e Pardinho, heróis sem medalha. Deixa eu fazer um intervalo comercial, na sequência eu volto com mais notícias, quando são 6h43, nesta manhã de sábado. Volto já.
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3: Estão de volta aqui no Sertanejo Bom Demais nesta manhã. São 6 horas e 46. Daqui a pouco eu vou trazer aqui, né, a rodada do Campeonato Brasileiro, né? Campeonato Brasileiro, que tem rodada aí pra você nesse final de semana, né? Aliás, tem um jogo só esse final de semana, né? Tem um jogo só. Deixa eu ver que jogo que vai ser. Vai ser amanhã, dia 9. Aliás, o outro final de semana, né? Nem esse final de semana não tem rodada do Campeonato Brasileiro. Eu achei que era esse final de semana, é só o outro final de semana. Então você que tá aí ouvindo a nossa programação, nesse final de semana não rola bola pelo Campeonato Brasileiro, né? Olha, olha, são 6 horas e 47. Deixa eu atender lá o seu Brás, que tá lá em Bom Jesus dos Perdões. Ei, seu Brás, ontem eu me ouvi pessoalmente aqui, né? Ei, seu Brás, bom dia, seu Brás, que música vai pedir hoje? Hoje tá lá em Bom Jesus dos Perdões. Tem festa em Bom Jesus dos Perdões, daqui a pouco eu vou trazer aí o calendário de festas que acontece nesse final de semana. Bom dia, nosso amigo, seu Brás.
4: Ô, Marcos, bom dia, tô na escuta. Tô de pé, já tô fazendo meu café também, falou? Manda uma música pra nós aqui, pra Bom Jesus, perdão. Se você achar, ele manda com Praiano e Prainha. Menina dos sonhos meus, menina dos sonhos meus, com Praiano e Prainha. Você, pra todos os ouvintes já me programa, vocês aí. Um bom sábado a todos, falou? Um abraço, bom dia.
3: É, tá aí o seu Brás, que tá lá ouvindo a nossa programação nesta manhã, né? Praião e Prainha aqui na nossa programação. Vou tocar pra ele, né? E mandar um abraço a todo o pessoal de Pinhãozinho, onde estive lá em Pinhãozinho. Mandar um abraço a todo o pessoal de Pinhãozinho. Obrigado pela audiência, obrigado pela sintonia, né? E é, receberam muito bem lá a gente lá na cidade de Pinhãozinho. Obrigado pela audiência, obrigado pela sintonia nesta manhã. E também mandar um abraço ao pessoal do Padre Denis, né? Ontem teve o Padre Antônio Maria. É, você que tá aí ouvindo a programação, eu vi aqui as fotos, né? O pessoal aí lotou ontem lá a igreja, né? Lá a igreja onde que teve lá a missa, né? A missa com o Padre Antônio Maria, né? Abrindo o primeiro dia da novena de São Miguel Arcanjo, né? Então você que tá aí ouvindo a nossa programação, né? Que bom, né? Que bom que a gente fala aqui e as pessoas vai aí, atende nosso pedido e gosta de ouvir aí, né? E gosta de ouvir aí a notícia de festas, músicas e vão aí nos eventos, né? Que legal. Fica bom, fica contente com isso. Praia e Prainha canta aqui no Sertanejo Bom Demais, na Bragança FM 6 e

0: Tá aí pra eu e prainha lá pro seu Brás, Bom Jesus os Perdões. Ei, cidade Bom Jesus os Perdões, né? Hoje tem festa, né? Começou ontem, dia 31, e prossegue hoje, dia 1º de agosto, a festa de Bom Jesus dos Perdões. Deixa eu mandar um abraço pro Maurício Bernabé. Alô, Maurício Bernabé, o homem que aposentou, mas tá trabalhando. Bom dia, Maurício.
1: Bom dia, Márcio Rufino. Bom final de semana. Tô indo pro carvão, rapaz. Tem uns fornos pra olhar lá.
0: É, diz que aposentou, mas já começou o trabalho de novo? Meu Deus do céu. Olha a hora, 6h52, Mato Grosso e Matias. Daqui a pouquinho tem notícias policiais, hein? Vida de pescador ou vida de crime?

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4: Olha a hora, 7:03 nesta manhã, né? Hoje de manhã é de sábado, dia 1º de agosto, né? O mês de agosto que começa hoje, né? Deixa eu dar um bom dia aqui a todo o pessoal que tá ligado junto com a gente. Alô, nosso amigo seu Cadone, obrigado pela audiência no Ricardo da Tulipa, lá no Campo Novo, obrigado pela audiência, obrigado pelo carinho, né? A toda a família Cadone, obrigado pela audiência. Vamos com mais notícias policiais.

0: Vamos com notícias policiais nesta manhã. Operação da Polícia Civil mira grupo suspeito de vendas de dados sigilosos e mandatos foi cumprido, sabe aonde? Em Bragança Paulista. Pessoal aí, né? Muitas vezes aí fazem golpes e estão escondidos aqui em Bragança, né? Que é próximo de São Paulo, é estratégico, né? Bragança Paulista teve entre as cidades onde a Polícia Civil do Distrito Federal, né, cumpriu o mandato de duração, né, e a Operação Daxpot é deflagrado aí na quinta-feira, dia 30, para desarticular uma organização criminosa suspeita de comercializar informações sigilosas obtidas por meio de assessor, né, irregulares e bases de dados públicos e privadas. Ao todo foram cumpridos 4 mandados de prisão, 3 preventivas e uma temporária. Aos 6 mandatos de busca e apreensão na cidade de Três Passos, Gravataí, Rio Grande do Sul, Bragança Paulista e São Paulo. Também Casimiro de Abreu, Rio do Astro, Rio de Janeiro. A justiça também determinou bloqueio de 2 milhões em ativos financeiros criptativos, né, de investigados. A investigação conduzida pela Delegacia Especial Repreensão ao Crime Cibernético, divulgada do Departamento de Combate à Corrupção e ao Crime Organizado, o DECOM. Segundo a polícia, né, o grupo operava na plataforma digital que permitia consultar informações protegidas por sigilos legais mediante apagamento. Entre os dados disponibilizados estavam informações cadastrais da Receita Federal, registro de carteira nacional de habilitação, a CNH, dado de veículos, processos judiciais e sistema corporativo utilizado pelo órgão de segurança pública. De acordo com a investigação, os usuários adquiriam os créditos por meio da transferência, né, via Pix e os criptomoedas, né, realizada a consultas. As plataformas também eram divulgadas por revendedores em redes sociais e aplicativos de mensagens. Durante a apuração, a polícia realizou consulta e teste, né, e confirmou que os dados disponibilizados eram autênticos, né, incluindo informações autorizadas públicas do Distrito Federal. A investigação apontou que a plataforma registrou mais de 18 milhões de consultas entre maio de 2023 a junho de 2024. Nesse período foram identificados 45.134 cadastros, né? 7.246 usuários ativos de acesso originados e mais de 257.000 endereços IP, né, diferentes. Segundo a polícia, a organização mantinha uma estrutura tecnológica que permitia a continuidade das atividades, mesmo após a intervenção policial. Sempre que havia um bloqueio ou prisão, o grupo migrava outros serviços para outros provedores, criava aí um novo domicílio, utilizando mecanismo, né, de anonimação e substituía aí rapidamente a integração dos preços. Né. As investigações também identificou a movimentação financeira superando aí a R$450 mil, sem origem lícita, né, comprovando que entre dezembro de 2024 e março de 2025, a estimativa da polícia é de que a organização tivesse potencial para arrecadar mais de 1 milhão por mês com vendas dos consultas. Parte dos valores era movimentada por meio de criptomoedas, conta de terceiro, e segundo a apuração, teria sido utilizada a aquisição de bens registrados em nome de familiares. A investigação poderá responder pelo crime de invasão, né? Eles poderão responder pelo crime de invasão de dispositivo informático e qualificado, receptação qualificada, organização criminosa, lavagem de dinheiro. Somadas as penas pode chegar a 46 anos de reclusão, conforme a legislação agravante apontada pela investigação. A Polícia Civil informa que os investigados continuam, né, para identificar outros integrantes da organização, além de apurar quem forneceu acesso ao sistema invadido e localizar os verdadeiros e identificar os usuários das plataformas. Então tá aí, né? O pessoal estava escondido aqui em Bragança, né? Não só em Bragança, como em várias cidades aí, né? Nas cidades aí de Três Passos, Gravataí, Rio Grande do Sul, Bragança Paulista, São Paulo, cidade de Casemiro de Abreu, também Rio dos Astros, Rio Astros, né? Rio de Janeiro e outros lugares aí que o pessoal estava aí migrando, né? Mas a polícia fez aí um pente fino e conseguiu aí desarticular esse esquema, né? Meu Deus do céu, como pode, né? Cada vez, né? Tecnologia chegou e ajuda muitas coisas a tecnologia, mas tem gente que usa pro mal, né? Infelizmente. Olha, olha, são 7 horas e 9 minutos aqui no Sertanejo Bom Demais. Deixa eu mandar um abraço pro J. Alves. Ah, o J. Alves já tá aqui. Alô, meu amigo J. Alves. Bom dia!
1: Bom dia, Márcio Rossini. Bom dia, ouvinte da 79.7 FM Bragança Paulista. Estamos juntos ouvindo o melhor do sertanejo através das ondas da FM 79.7. Meu amigo, hoje tem aniversariante na família. Quem faz aniversário hoje, que está completando mais um ano de vida, é o meu filho João Paulo, residente lá no bairro do São Miguel. Abraço a todos lá do bairro São Miguel e do Jardim Iguatemi, onde mora o outro meu filho. Meu amigo, toca para nós aí, goiano e paranaense, o poder do Criador. E essa música vai para todos os seus ouvintes e especialmente para ele, o aniversariante do dia. Fique com Deus, bom final de semana para você e para todos os seus ouvintes. Abraço, amigo, abaixa a goia, que a moda é boa.
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0: Tá aí o goiano e o paranaense, poder do criador, né? Olha, olha, são 7:13 nesta manhã, lembrando que hoje é amanhã, né? Amanhã de sábado, dia 1º do mês de agosto. É, sabadão, dia 1º do mês de agosto. Bom para ouvir uma boa música sertaneja e saber que você está aí ouvindo a nossa programação. É melhor ainda, onde quer que você esteja. Muito obrigado por deixar eu fazer parte da sua manhã através aqui do Sertanejo Bom Demais da Bragança FM em 79.7 na faixa estendida do rádio, né? É, deixa eu falar para você que na última terça-feira teve mais uma operação. Vamos fazer aqui as notícias policial. É, vamos a mais notícias policiais. Na última terça-feira, mais uma operação Noite Fria reforça acolhimento à segurança de Bragança Paulista, né? A Prefeitura de Bragança Paulista realizou na última terça-feira, dia 28, mais uma edição da Operação Noite Fria, reunindo a Guarda Civil Municipais, Polícia Militar, SEMADS e Secretaria Municipal de Serviço em ação integrada da Assistência Social e Segurança Pública e Zeladoria. Ao todo, 32 pessoas foram abordadas, sendo 20 em situação de rua e 12 utilizando aí espaço público temporariamente. Desses, 3 aceitaram acolhimento e foram encaminhados à casa de passagem. Além da abordagem social, a operação incluiu patrulhamento preventivo e limpeza da área pública, avaliada técnica de iluminação dos locais atendidos, subtindo em futuras melhorias, né, para ampliar a segurança da população. A operação Noite Fria reforça o cumprimento da administração municipal com atendimento humanizado e a preservação da ordem pública e atuação integrada entre os órgãos municipais. Então tá aí, né, o pessoal fez uma batida, né, aí na última terça-feira para fazer um pente fino aí, né. Parabéns aí ao pessoal aí da guarda, né, e aí também da Polícia Militar, aí da SEMADS, né, que fizeram essa ação aí para tirar o pessoal aí da rua. Que legal, né? Olha, são 7:15 para você ligado aqui no Sertanejo Bom Demais nesta manhã. Vamos falar de mais um caso policial, esse caso aqui que está intrigando a polícia, né? É, lembra daquele caso lá de desaparecimento da Cristina? É isso mesmo, a Cristina, né? Que desapareceu aí até agora, né? Não se sabe o que aconteceu. É, esse caso veio à tona novamente. Júri popular vai julgar a irmã e cunhado de mulher desaparecida em Bragança Paulista. A vara do júri de fórum de Bragança Paulista realizou na próxima quarta-feira, dia 5 de agosto, às 10 horas da manhã, o julgamento de Tereza Leite Pereira e Jairo Nascimento Santos pelo Tribunal do Júri. Os dois respondem, né, em uma ação penal que apura o desaparecimento de Cristina Leite de Oliveira, cujo corpo nunca foi localizado. É verdade, né? A acusação foi pronunciada pela Justiça em decisão assinada pelo juiz Carlos Henrique Scala da Almeida em janeiro desse ano. A sentença de pronúncia, né, contudo, não representa a condenação. Nessa etapa do processo, o magistrado apenas verifica a existência de índice, né, suficiente de autoria e provas materializadas para que o caso seja submetido ao conselho de sentença. A definição sobre a eventual desconformidade criminal caberá aos jurados, né? Segundo a denúncia apresentada pelo Ministério Público, Tereza e Jairo responde, né, em concurso, né, material pelo crime de tortura e reiterada, né, e homicídio triplamente qualificado por motivo fútil, emprego de tortura, recurso dificultou, né, a defesa da vítima e feminicídio, ocultação de cadáver também, né? É o cronograma do caso. De acordo com o autor, Cristina passou a morar com a irmã desde 2021, na, né, residência localizada no bairro do Green Park, em Bragança Paulista, conforme sustenta a acusação do suposto episódio de tortura que teria ocorrido de forma reiterada em 2021 a 2024. A denúncia aponta que no último movimentação, registrada por câmeras de segurança, que ocorreu no dia 5 de outubro de 2024, sem que as imagens mostrassem Cristina deixando o imóvel, né? Só no dia 7 de outubro, Tereza declarou que medicou, né, a irmã e voltou a dormir. Ao acordar, segundo a sua versão, Cristina teria desaparecido e a janela da residência estava aberta, ainda conforme a denúncia. Entretanto, a morte teria ocorrido naquela mesma data. A investigação também reúne elementos com imagem que mostra que Jairo transportou sacos pretos até um veículo e periciado, né? E telefone celular de Tereza, que também foi periciado, que indicou o deslocamento para uma área rural situada em Pedra Bela e Pinhalzinho na tarde do desaparecimento. O boletim de ocorrência, comunicado de desaparecimento, foi registrado apenas dia 8 de outubro de 2024. Os mandados de prisão preventivo contra os dois investigados foram cumpridos em 11 de dezembro deste mesmo ano, né? É, e segundo a informação, até o momento o corpo de Cristina não foi encontrado. A decisão aponta índice, ressalta divergências, né? Na decisão da pronunciada pelo ministrado, destaca que a fase processual não existe certeza, né? No caso sobre o fato de narrado aí na denúncia, mas apenas a presença de elementos suficientes para encaminhar o processo ao tribunal do júri. O próprio juiz também registra a existência de divergências, substância entre depoimento colhido durante a instrução, né? De um lado, a família, identificado sob sigilo, além de outras testemunhas, relatam supostos episódios recorrentes de maus tratos e agressões físicas, privadas e alimentares do cárcere, né? Em sentido oposto, a testemunha enrolada pela defesa entre a mãe da vítima, que é a mãe da vítima, né? Nazira Leite de Oliveira, afirma que nunca ter presenciado agressões discretas. Tereza como responsável pelo cuidado da irmã. A sentença ainda menciona a inconsistência, identificando aí pelo juiz nas versões apresentadas pelos acusados sobre acontecimento dia 7 de outubro, incluindo divergência relacionada ao deslocamento de Jairo, a justificativa para venda de materiais reciclados e a troca de roupas à ausência, né, e acionamento imediato das forças de segurança, contendo as imagens, áudios incorporados à investigação. Esses elementos foram considerados pelo magistrado como ilícito a serem, né, apreciado pelo tribunal do júri, sem autenticação dos giros do juiz e coordenatórias aí, né? E também a ausência de corpo. O cadáver de Cristina nunca foi localizado e a decisão fundamental à acessibilidade da acusação, que admite que a determinação às circunstâncias e a prova da testemunhal. Então tá aí nesse caso que chamou a atenção, né? Que é o caso movendo o corpo da Cristina, né? A Cristina desapareceu e até hoje não sabe o paradeiro dela, né? E até tá aí, né, uma causa que intriga aí a polícia, né? A Polícia Civil, que procura investigar esse caso, só que infelizmente, né, é um caso bastante difícil, né? Já que não tem aí, né, esse caso. É, não tem aí um cadáver, né? Infelizmente, que coisa, né? E aí fica aí agora a polícia ver o que vai ser feito, né? Aliás, a justiça, né, a ser feito neste caso envolvendo a Cristina, né? Olha, são 7 horas e 21 minutos aqui no Sertanejo Bom Demais. Eu tenho intervalo para fazer e daqui a pouquinho eu volto nesta manhã de primeiro, hoje é primeiro, né? Primeiro dia do mês de agosto, nesse sábado. Eu vou pro intervalo e daqui a pouquinho eu tô de volta. Não saia daí, eu volto já.
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7: Estão de volta aqui no Sertanejo Bom Demais desta manhã de sábado, dia 1º de agosto, né? Deixa eu mandar um abraço lá pro pessoal de Pinhãozinho, onde estive lá, né? Mandar um abraço pro pessoal de Pinhãozinho, mandar um abraço de ela pra Nair. Ei, Nair, logo cedo já tá aí, né? Ouvindo aí o Sertanejo Bom Demais nesta manhã e todo o pessoal, né? Ligados aqui na nossa programação. Obrigado pela audiência, obrigado pelo carinho de todos vocês aí, ouvindo o Sertanejo Bom Demais na Bragança FM em 79.7, né? Ontem teve lá, né? Ontem teve lá o fim, o último dia da novena, né? O último dia da novena de Santo Afonso, na cidade de Pinhãozinho. Manda um abraço a todo o pessoal. Depois teve caldos lá, né? Teve até o padre cantando lá, né? Que legal, né? Pessoal lá de Pinhãozinho. Mas daqui a pouco eu vou falar mais sobre isso e também vou falar dos eventos que acontecem nesse final de semana em Bragança Paulista. Vários eventos. Vou tocar mais um modão. Vou agradecer para a dona Sônia, que está lá no Padre Aldo Bolini. A dona Sônia. E também mandar um bom dia, né? Ao pessoal ligado aqui também lá no Padre Aldo. A Sandra. Alô, Sandra! Obrigado pela audiência. Obrigado pela sintonia. Gino e Gino chega para cantar 7h26 aqui na nossa programação.

É, Gino e Gino, aqui no Sertanejo Bom Demais desta manhã, né? Jeitão de caipira. Olha, olha, são 7 horas e 29.

Minutos aqui no Sertanejo Bom Demais, da Bragança FM, em 79.7, na faixa estendida do rádio. Vamos mandar um abraço para Vera Gutierrez, está ligada no Parque dos Estados. Alô, Vera, obrigado pela audiência. Zé do Bulli, alô, Zé do Bulli, obrigado pela audiência. E mandar um abraço para o seu Luiz Frigi, alô, seu Luiz, alô, Soninho, obrigado pela audiência. Ele diz que tem aí a dupla Amado e Amador. É, seu Luiz Frigi, hein? É, o homem tá meio sumido, hein? Quando ele tá sumido, me preocupa muito. Olha, vamos falar aqui das festas que acontecem esse final de semana. Afinal de contas, tem bastante festa que acontece esse final de semana, né? Pra você ligado aqui na nossa programação, ficar por dentro da agenda, né? A agenda de festas que acontece. Vamos começar com Bom Jesus dos Perdões. Ontem começou lá a festa de Bom Jesus dos Perdões, né? Ontem, dia 31. E ontem teve lá a banda Orquestra da Viola, né? Que se apresentou. E teve também a Júlia Mariano. Hoje prossegue, hoje dia 1º de agosto, tem aí, prossegue aí a festa lá de Bom Jesus dos Perdões, e hoje teremos a Camila Mendes, que vai estar se apresentando a partir das 22 horas no palco. Amanhã, dia 2, tem aí a festa, já começa às 10h30 da manhã com as congadas, né? Amanhã tem congada lá em Bom Jesus dos Perdões, hein? A partir das 10h30 da manhã tem as congadas lá de Bom Jesus dos Perdões. É, e aí a festa prossegue, teremos aí festa no dia 5 também, né? Dia 6, dia 7, dia 8 e dia 9, que se encerra, que é outro final de semana. Outra festa que vai ter aqui também, né? E é uma festa que deve movimentar a Bragança Paulista, né? É a festa do caminhoneiro que acontece, né? A festa do caminhoneiro que acontece amanhã, dia 2, lá no Poço de Monta, né? Amanhã, dia 2, lá de manhã, teremos aí a festa do caminhoneiro, o benzimento também dos caminhões, né? E carros e automóveis e motos também. Amanhã teremos aí a 16ª festa do caminhoneiro, aqui de Bragança Paulista, que vai ser no Poço de Monta. A missa está marcada para as 8 horas da manhã, lá no Santuário da Penha, e terminando tem a carreata, né, saindo do Santuário da Penha e passando por várias ruas de Bragança Paulista. Teremos, lembrando que ao chegar lá no Poço de Monta vai ter um benzimento, né, feito pelo Padre Alex e também pelo nosso amigo Gilmar. Ei, Gilmar, vai estar jogando água amanhã lá, hein, benzendo lá os carros e caminhões, né? E lembrando que dentro do Poço de Monta, na entrada vai ser um litro de leite. E você que está aí ouvindo a nossa programação, né? E tem vários shows lá que vai ter no Poço de Monta, né? Os shows começam a partir do meio-dia, onde teremos Lucas e Rafael se apresentando ao meio-dia. Às 14 horas, Vinícius e Gabriel. E às 4 horas da tarde, a banda Pires vai estar se apresentando no Poço de Monta, né? E vai ter praça de alimentação, brincadeiras infláveis, shows ao vivo e cantores regionais e sorteio de brinde. Também exposições, né? De várias coisas e objetos lá que o pessoal pode adquirir lá, né, do nível relevante da festa do caminhoneiro, né? É, outra festa que teve ontem lá também foi a festa lá de Pinhalzinho, a festa da paróquia de Santo Afonso Maria de Ligório, onde aconteceu ontem o último dia da novena, né? E ontem quem teve por lá o padre Alexandre Lima, né? O padre Alexandre Lima que teve lá ontem, inclusive fazendo a missa, depois animando aí, né? Animando aí, cantando juntamente com o padre Francisco. Mas hoje prossegue, hoje que é o dia de Santo Afonso Maria de Ligório. Hoje sábado, né? Hoje dia 1º, a partir das 6 horas da tarde, é a missa. Lembrando que a missa hoje é 6 horas da tarde, hein? Não vai perder a hora, hein? 6 horas da tarde. E a liturgia fica por conta da pastoral, né? A animação vai ser feita pelo pessoal Adriano. E o gesto concreto é um higiene pessoal. Você que está ouvindo a programação, né? Que vai hoje, você vai ter um gesto concreto. Cada dia o pessoal está levando algum produto lá para fazer montar a cesta, né? E hoje é higiene pessoal. A higiene pessoal pode ser lá pasta de dente, pode ser sabonete, o que você quiser, né? Lembrando que hoje é dia de Santo Afonso Maria de Ligório, que é dia do padroeiro. E lembrando que amanhã, dia 2, temos aí também um dia bastante completo, amanhã domingo, hein? Amanhã domingo teremos aí a procissão da comunidade, que vai ser aí, né, a partir das 5 horas da tarde. E a liturgia, né? E vai ter animação com o Ministério Ludiai. E o gesto concreto é cobertor. Então você que está vindo a programação, tiver um cobertor na sua casa que tenha condições de uso, pode levar amanhã na missa, que o pessoal vai recebê-la com o maior prazer lá, que é o gesto concreto, né? Então tá aí, né? A igreja de Santo Afonso Maria de Ligório, onde eu tive lá bastante gente, teve lá ontem, né? Inclusive tem uma praça de alimentação, onde teve a noite dos caldos lá, né? E um caldo muito gostoso. Ontem tinha caldo de frango, caldo de mandioca e tinha também caldo de feijão. Ei, coisa boa, eu gosto de caldos, né? E ontem, tive lá ontem, né?
Mandar um abraço a todo o pessoal e teve o show ao vivo lá do padre, né? Padre Francisco e também do padre Alexandre, que cantaram junto, onde fizeram uma dupla lá, né? Fizeram uma dupla. Olha, são 7h34. Também mandou um abraço aqui, né? Hoje retornou ontem, né? Dia 31, o Festival de Inverno de Socorro. E hoje prossegue também, dia 1º. Hoje, a partir das 14 horas, lá na Praça 9 de Julho, lá em Socorro, já tem as atividades, né? Vai ter um DJ lá se apresentando. Às 15 horas vai ter Jax Brasil, local na Praça 9 de Julho. E também às 6 horas da tarde, Felipe Silveira, o Quarteto, lá na Praça 9 de Julho. E às 14 horas vai ter teatro, né? As Bruxas, né? Lá em Socorro. E às 21 horas, lá na Praça 9 de Julho, vai ter Derico Quinteto, é o Derico lá, o Derico que era da participou muitos anos no Jô, né? O Jô 11:30, que é saxofonista, né? Vai estar se apresentando lá às 21 horas, lá em Socorro, no dia de hoje. Deixa eu ver se tem mais algum evento para hoje, para você ligado aqui no Sertanejo Bom Demais. Ah, deixa eu falar para você também, né? Que estamos entrando no mês de agosto, e no dia 6 ao dia 9 do mês de agosto, vai ter a festa, né? A festa, para você que está aí ouvindo a nossa programação, é a festa lá de Nossa Senhora da Pedra, lá em Pedra Bela. E já tem aqui a programação para você se marcar aí na sua agenda. No dia 6, que é quinta-feira, teremos aí o trido de Santa Missa na Mitra, né, às 7 horas da noite. E às 20 horas, show do cantor Dunga, né, cantor que era da Canção Nova, né, e canta as músicas religiosas. No dia 7, que é sexta-feira, às 7 horas da noite, temos o trido de Santa Missa na Mitra. Às 20 horas, show com a banda Los Sandritos, da Ivan Music. De um dia 8, sábado, às 7 horas da noite, temos aí o trido de Santa Missa na Mitra, né? E às 20 horas, show de prêmios. No dia 9, que é domingo, às 10 horas da manhã, teremos a Santa Missa feita por Dom Sérgio Aparecido Colombo, bispo de Diocesano. Às 15 horas, Santo Terço. Às 4 horas da tarde, Santa Missa, feita pelo Padre Edson. Às 5:30 da tarde, 17:30, Procissão Luminosa. E às 18:30, show do Padre Jairo Silva. Lembrando, teremos praça de alimentação e parque de diversões lá na igreja de Pedra Bela, né? Vai ser tudo lá no Pé da Pedra. Então, você que está ouvindo a programação, a Mitra fica bem no Pé da Pedra. E você que está aí convidado aí a participar deste evento, né, na Bragança FM em 79.7, divulgando aí as suas atrações. Deixa eu ver aqui, essa festa do Perpétuo Socorro é outro final de semana. E eu recebi também hoje o cartaz aqui. Esse aqui é novo, né? É o cartaz lá da festa que vai acontecer lá na igreja de Santa Clara de Assis, lá do Padre Josemildo. Alô, Padre Josemildo, né? É hoje, dia 1º, começa hoje e vai até o dia 11 de agosto. Teremos aí a programação da festa de Santa Clara de Assis, o tema é Uma Obra de Fé e um Sonho de Todos. E hoje, dia 1º, que é sábado, né, teremos aí às 6 horas da tarde, dia de perdões de Assis, a celebração penitencial e abertura das festividades. E a celebração vai ficar por conta do Padre Josemildo, né? Que temos a abertura da festa, né? E você que está ouvindo a programação, cada dia teremos aí uma atração. Amanhã, dia 2, temos aí a missa, né? A missa sertaneja com a Orquestra Violeiro do Rio Jaguari, celebrada pelo Padre Josemildo, a missa, né? Então, e quem vai comandar amanhã a missa é o Terço dos Homens, né? E hoje temos a abertura da festa, que começa hoje, dia 1º, e vai até o dia 11 de agosto. Lembrando que teremos lá também barracas, né? Pastel, lanche, pizzas, espetinho, pão de queijo, deixa eu ver aqui, chica doida, né? Doce de bolo, chá do padre, quentão, vinho quente, bebidas, milho e também barracas e brinquedos. Então, hoje, dia 1º, ao dia 11 de agosto, a festa de Santa Clara de Assis. Manda um abraço para o Padre Josemildo, que nos mandou aqui o cartaz. Ei, Padre Josemildo, obrigado pela audiência, obrigado pela sintonia. Então tá aí a programação para você ligado aqui nesta manhã. É hoje, manhã de sábado. Vamos tocar mais uma, não? Quando são 7h38, para você ligado nessa nossa programação. Lembrando que você também pode ligar para cá e também pedir a sua música. O telefone é o 4034-1467. Que é a linha direta. César e Paulinho, duas vezes você.

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3: Então de volta aqui no Sertanejo Bom Demais nesta manhã. Lembrando que hoje é manhã de sábado, dia 1º do mês de agosto. É, hoje sabadão, dia 1º do mês de agosto, para você ligado aqui no Sertanejo Bom Demais na Bragança FM em 79.7 na faixa estendida do rádio, né? Olha a hora, são 7h43, para você ligado aqui na nossa programação. Deixa eu mandar um abraço para Vera Gutierrez, está ligado junto com a gente. Obrigado pela companhia. Acho que hoje está aqui ouvindo aqui na programação, aqui na praça. E ela está me perguntando aqui sobre um corpo que foi encontrado em Pedra Bela, se o corpo não era da Cristina. Então, esse corpo, Vera, e também respondendo aos ouvintes que estão aí curiosos. Esse corpo que foi lá encontrado em Pedra Bela, até agora a polícia não identificou esse corpo, como ele já estava em adiantado, o corpo é adiantado estado de decomposição, né? A polícia não conseguiu ainda identificar, né? Foi para Campinas, Jundiaí, né? E não conseguiu ainda trazer o laudo, né? Se foi identificado no corpo, né? Mas ainda não tem aí a certeza se é o corpo da Cristina ou não. Foi encontrado numa ossada lá na próxima carvoaria, lá na cidade de Pedra Bela. Mas até agora a polícia não conseguiu aí identificar o corpo, que estava indo adiantado estado de decomposição, né? Olha, são 7h44 aqui no Sertanejo Bom Demais desta manhã. Lembrando que hoje é manhã, né? Hoje é manhã de sábado, bom para ouvir uma boa música sertaneja, né? Deixa eu falar para você também que eu acabei falando aqui das festas, esqueci de falar da festa que vai ter amanhã, uma feijoada, né? Uma feijoada apetitosa, na 9 de julho, né? A Escola 9 de Julho vai ter feijoada amanhã. Amanhã que é dia 2, né? Pode ser às 13 horas. O ingresso custa R$50. Feijoada com pagode, né? Escola 9 de Julho. Alô, Cezinha! Alô, pessoal da 9 de Julho! Obrigado pela audiência, né? E amanhã vai ter feijoada na Escola 9 de Julho. Então, você que tá aí ouvindo a programação, que quer almoçar, tá aí uma excelente opção aí, feijoada, hein? Almoçar feijoada amanhã, domingão. Vou tocar aqui o Amor de Primavera, de Paulo e Paulino, quando são 7h45 nesta manhã.

Estamos de volta de Paulo e Paulinho no Amor de Primavera. Olha, olha, são 7h49 nesta manhã. Deixa eu mandar um abraço rapidinho aqui pro pessoal que tá aqui na linha, na rede social, né? Todo dia a gente posta uma frase positiva e através dessa frase positiva o pessoal nos dá bom dia, né? E desde já agradecer a todos vocês, né? A audiência aí do programa, né? A gente postou um vídeo outro dia aqui na... Essa semana, né? Postei um vídeo aí nas redes sociais aqui dos bastidores da Bragança FM, né? Do programa Sertanejo Bom Demais. Deu mais de 700 visualizações aí, né? Obrigado a todos vocês aí que curte o Sertanejo Bom Demais. Inclusive ele e o Ricardo Sintra. Ei, Ricardo Sintra. Deixa eu mandar um dia lá pro nosso amigo Crobes, ligado em Pinhãozinho. Alô, Dona Inaci, bom dia. A dona Dalina Matias Camargo dizendo que bom dia. O Caio Nunes, né? Que bom dia, Márcio Rossini, flamenguista de Atibaia. Um feliz sábado pra você, amigo. Vai, Corinthians. É, falta semana, não tem jogo do Corinthians, né? Nosso amigo João Carlos Batista Carvalhal, também ligado aqui no nosso programa. O Cláudio Serrano, a Isabel Pereira, a Geni Santos, a Dilene. Alô, Dilene Pereira, né? Que bom dia, né? Através da Rede Mundial de Computadores. Obrigado pela companhia, obrigado pela audiência, todos vocês que gostam da verdadeira música sertaneja, né? E lembrando também que ontem teve um evento ali no Posto de Monta, né? Um evento do MC lá, passei em frente ao Posto de Monta, então tava cheio de pessoal lá, do MC lá, fazendo lá o evento lá no Posto de Monta, né? O Posto de Monta agora sendo utilizado, né? Utilizado para vários eventos, entende? Festas, a coisas religiosas também, né? Então você que está aí ouvindo a programação, né? Então tá aí, né? Que legal. É. E só lembrando também que amanhã, devido à festa do caminhoneiro, né? Amanhã, dia 2, a Feira do Rolo vai estar lá no Parque dos Estados. É isso aí que você tá ouvindo aí. A Feira do Rolo, que é feita aí tradicionalmente aí no Posto de Monta, devido aí à festa do caminhoneiro, que é amanhã, né? Já começa às 8 horas da manhã lá no bairro da Penha. Teremos a festa lá e a Feira do Rolo foi lá pro Parque dos Estados. Só pra você que tá acostumado aí com a Feira do Rolo lá no Posto de Monta, devido aí à festa do caminhoneiro, amanhã que deve dar um balaio, dar um nó aí no trânsito lá na região do Posto de Monta, né? A festa do caminhoneiro, a Feira do Rolo vai lá no Posto de Monta nesse final de semana. Deixa eu mandar um dia pra Geni Santos, dizendo que bom dia, com Deus no comando. Ei, Geni, com certeza, Deus no comando, o resto vem, né? Mandar um bom dia também ao pessoal da Igreja de São Miguel, de Arcanjo, né? Ontem a gente ficou sabendo, eu não pude estar lá ontem, estive lá em Pinhãozinho. Mas mandar um abraço a todo o pessoal ligado junto com a gente, né? E o pessoal aí, ontem eu vi as fotos que o pessoal postou nas redes sociais. Muita gente ontem foi ver o Padre Antônio Maria e participar do primeiro dia da novena, né? De São Miguel Arcanjo. Que legal, né? O pessoal foi lá, né? E é o momento aí que o pessoal realmente foi aí e com muita fé. Então você que tá aí ouvindo a programação, ontem teve aí a festa lá, começou o primeiro dia da novena, serão 9 sextas-feiras, né, de São Miguel Arcanjo. Já mandar um abraço para Padre Denis, né, e todo o pessoal aí que estão lá na igreja de São Miguel Arcanjo, né, e mandar um abraço a todas as comunidades, né, as comunidades aí que participam aí das igrejas, né, independente da igreja que você participa, porque Deus é o mesmo para todas as igrejas, né? E vamos aí, com certeza, respeitar cada religião, né? Mas ontem teve lá o Padre Denis e teve lá o Padre Antônio Maria, padre da TV Aparecida. Bom, tô indo embora. A direção geral foi de Maria de Lima, lembrando que hoje tem festa em Perdões e hoje tem a Camila Mendes, que vai cantar lá, né? A todos vocês, vou estar lá em Perdões hoje na parte da noite. Mandar um bom dia a todo o pessoal ligado aí nas nossas redondezas, né? Eu tô indo embora. A direção geral foi de Maria de Lima, parte técnica, a apresentação foi minha, Márcio Rossini. Na sequência vem aí a programação do Primeira Mão, comandada aí pelo Jango, né? Que vai com você até o meio-dia. Lembrando que às 13 horas tem ele, João de Paula, aqui na nossa programação. A direção geral foi de Maria de Lima, parte técnica, apresentação foi minha, Márcio Rossini, que desejo a todos vocês uma excelente, uma estupenda final de semana. E como eu sempre falo, né? A vida não é mar de rosas, mas também não é mar de espinhos. Se algo não foi como você havia planejado por esse dia, acredite, amanhã o dia vai ser bem melhor, porque Deus está no comando. A todos vocês um bom final de semana, de muita paz, saúde, muitas alegrias. Escolha a sua festa e aproveite e se divirta, porque a vida é curta. Vá e se divirta. E a todos vocês um bom final de semana. Deixando a última de hoje, Daniel com José Camilo, Mundo Velho.

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16: É, bom dia, Bragança Paulista, região Bragantina Sul de Minas, Circuito das Águas, São Paulo, Brasil e o mundo. Estamos aqui hoje no primeiro dia de agosto, sábado, sábado primeiro, né? Primeiro dia do oitavo mês desse ano de 26. É o chamado Agosto Lilás. A direção geral da Maria de Lima, mesa de som, é do Márcio Rossini. Até meio-dia, com música, notícias, informações, esportes, tudo isso e muito mais, vocês acompanham aqui no Som da Região. Vamos para os destaques de hoje do Primeira Mão. A CNN, juros elevam o custo da dívida pública do Brasil. Isso preocupa economistas e também o mercado financeiro. Folha de São Paulo, Flávio Bolsonaro mira São Paulo, é com troca de marqueteiro e diz não entender a rejeição entre as mulheres. O portal G1, ex-senador Romero Jucá é condenado à prisão por corrupção e envolvimento na Odebrecht. Olha, depois de quanto tempo, hein? Globo News, inclusive a Anvisa suspende lote de paracetamol, 750, após identificar comprimidos com bolor, Marcinho. O lote 114053 do laboratório Belfar Limitada foi aí ontem suspenso pela Anvisa. Correio Brasilense, Donald Trump aproveita a crise migratória em Ceuta para atacar democrata nos Estados Unidos. Destaque também para o Estadão, Mendonça autoriza novo inquérito sobre Lulinha por atuação na data prévia. É a questão que envolve o INSS. Jornal Mais Bragança. Bragança abre edital para mais de 309 mil para projetos culturais em nossa cidade. Portal UOL, governo central registra um déficit de 48 bilhões em junho. Saldo negativo chega a 92 bilhões. É um absurdo, hein, Marcinho? Bragança em pauta. Secretaria de Cultura esvazia ainda mais. Tem mais duas baixas. A publicação do Diário Oficial do Município no dia 28, na última terça-feira, é a exoneração de Pablo Farina Prego Júnior e Helga Aparecida Bacelar. Essa portaria foi publicada, né, saiu no Diário Oficial do Município. Saiu o secretário, saiu também os demais cargos. Tem ninguém na Secretaria de Cultura, mas assim, não tem cultura, não precisa de ninguém. Giro Rural, Humberto Ferretti traz as informações do campo, lá com negócios, tudo isso você acompanha aqui no Som da Região. 8:10.
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18: Eu sou Humberto Ferretti e esse é o Giro Rural. A CEAGESP, a Central de Abastecimento de São Paulo, que trabalha com a compra e a venda de mercadorias de todo o país, divulgou o balanço sobre o comportamento dos preços nesta semana. Estão mais caros, por exemplo, abacaxi, mamão, pepino, cenoura, agrião, rabanete e cebola. No caso de itens como goiaba, melão, quiabo, tomate, alface, cebolinha e batata lavada, os valores estacionaram. Já entre os produtos que ficaram mais baratos na CEAGESP, estão abacate, laranja, chuchu, beterraba, escarola, couve-manteiga e manjericão. O milho ficou mais caro no campo em julho. Dados do CEPEA apontam uma alta de 3% para R$ 65,00 a saca. Mesmo com o avanço da colheita da segunda safra, ainda tem pouca mercadoria disponível para compra. Isso porque os trabalhos de campo estão atrasados. Além do fato de muito produtor rural estar fora do mercado, de olho nas altas dos preços internacionais do milho, que tendem a puxar as cotações aqui no país. O preço do trigo voltou a subir nos últimos dias, com a tonelada vendida pouco acima dos R$ 1.400 no Paraná e na casa de R$ 1.330 no Rio Grande do Sul. Os números são do CEPEA. Entre os motivos está o aumento da tensão entre Rússia e Ucrânia, até porque os russos são os maiores exportadores mundiais de trigo. Também pesam os problemas climáticos em alguns pontos da Europa e dos Estados Unidos e o fato de ainda ser entre safra aqui no país.
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16: É, são 8:12. Destaque também é para hoje, às 11 horas, na Câmara Municipal de Tuiuti, haverá posse do prefeito eleito naquela eleição suplementar realizada o mês passado, o Alexandre Tadeu Gonçalves, que é o popular Careca, né? E a sua vice, que é chamada Nina, que é a Cristiane Regina de Souza. O evento está acontecendo por volta de 11 horas hoje, com a presença de várias autoridades que estarão aí agora, sim, né, eleito e vai ser empossado como prefeito. Ele que acabou assumindo naquela condição que envolvia a chapa na época do candidato Amarildo, que teve um indeferimento. E com isso, houve toda a situação, ele acabou sendo eleito presidente da Câmara e assumiu. E a eleição foi realizada agora no último mês, que ele acaba realmente agora, sim, confirmando, ficando no cargo. Uma eleição apertada que foi, a votação, houve três candidatos na disputa da eleição de Tuiuti, onde o Careca obteve 124 votos a mais do que a filha do Amarildo, que ficou em segundo lugar. Em terceiro lugar ficou o Pedrinho, também com a diferença pequena de 100 e poucos votos. Que é uma eleição bem disputada, bem acirrada em Tuiuti. A gente torce muito para que o Careca, né, que a gente tem amizade, um carinho, vamos tentar conversar com ele hoje e com a Nina, eles que assumem logo mais às 11 horas agora o cargo de prefeito. Uma boa sorte, a gente sabe que os desafios são grandes, qualquer hoje em dia pessoas que acabam assumindo cargos de prefeito, executivo, não é fácil a situação. As pessoas vêm de fora, analisam de uma maneira, um olhar. Hoje essas questões das redes sociais que existem, tem um lado bom e tem um lado negativo. Pelo menos tem isso, né? Tem os dois lados da moeda. Porque antigamente nem isso tinha. Antigamente, eu digo isso há 14, 15 anos atrás, não existia nada. Você fazia o que... E não aparecia, porque existia outros meios de comunicação que acabavam tendo domínio, como acontece em muitas cidades do interior de São Paulo, do Brasil, né? Principalmente no nosso Brasil. 8 horas e 14 minutos. A gente tem acompanhado, mas sim, tem visto, uma coisa que me chamou a atenção ontem na rua Professor Luiz Nardi. Eu moro perto lá, né, na rua Santa Bárbara, e eu acabei passando ontem por lá, e alguns moradores estavam encostados ali no ponto de ônibus, que chama, a altura do número 440 da Professor Luiz Nardi. É uma coisa que me chamou a atenção. Cortaram-se as árvores, Marcinho, e jogaram, sabe aonde? Na calçada. Então você imagina, tá as imagens aqui na Bragança FM, as redes sociais devem mostrar. É uma coisa que não dá para acreditar. E o que tem acontecido é isso, Marcinho. A prefeitura vai, ou a própria Energisa, corta todo esse mato, fio, blá, blá, e joga. Deixa no canteiro, deixa. E esse está na calçada. E está escrito ponto de ônibus. Eu faço uma pergunta. Você que mora aí na Vila Aparecida, ou que vai pegar o ônibus, ou vai descer nesse local, como é que você vai conseguir descer aí? Não tem calçada. O ônibus tem que parar no meio da rua, para que a pessoa possa realmente acessar, ter acesso ao ônibus, né, coletivo aqui de Bragança Paulista. Então a gente pede aí à prefeitura, pessoal da garagem, hoje é sábado, será que tem plantão? Se tiver plantão, dá uma olhadinha, passa lá, duas, três pessoas podem estar ali pegando esse material e realmente retirando, levando embora e deixando a calçada livre, é passeio. Eu digo sempre, de pessoas de idade que moram ali, que circulam, pessoas que vão até supermercados, enfim, não importa, pessoas que circulam na Professor Luiz Nardi, que é uma das principais ruas da Vila Aparecida, como é a Santa Isabel e outras ruas importantes, né, de acesso ao bairro da Vila Aparecida. Tanto o acesso também para a Igreja Nossa Senhora Aparecida é naquele caminho. As imagens estão aí, a Bragança FM pede essas providências. E uma outra situação que ainda continua o povo não entendendo, Marcinho, é a questão do microasfalto. Se você, eu e o Marcinho, com certeza anda, né, de moto, o outro anda de carro, cada um tem o seu veículo, ou anda a pé, né? Esse asfalto que foi colocado aqui em volta da área central aqui é uma vergonha, Marcinho. Se você for nessa praça Jacinto Domingues aqui em cima, você assusta. Sabia disso ou não? Aqui na pracinha, né? Tem uma chama aqui antiga, que pega a rua Conselheiro Rodrigues Alves e a rua Coronel Osório e Coronel João Leme. Olha, é uma coisa, a Praça do Olegário na frente, é uma vergonha. E a gente conversando com diversas pessoas, o carro você passa até que você não sente muito. Até que, né, dá uma... Mas quem anda de moto diz que está soltando aquelas pedrinhas e voa para tudo quanto é lado. Aí fica a pergunta da prefeitura: vai terminar o serviço ou já está pronto? Não vai terminar mais? Pararam, ninguém falou nada. Um investimento aí, Marcinho, nada mais, nada menos, 70 milhões que a prefeitura está fazendo nesse pavimento, nesse micro pavimento. Está parecendo mais micro pavimento do que um micro. Então, nós estamos aqui passando o reclame, o clamor das pessoas da nossa cidade de Bragança Paulista. E a outra preocupação que já começa a surgir, chegou agosto, Marcinho, dizem que é o mês de cachorro louco, né? Tem um significado disso. Agosto é o mês da vacinação contra a raiva e tal. Mas esse mês de agosto já está marcando aí 1 ano e 8 meses da atual administração. É a outra obra que envolve a Lia José Gomes da Rocha Real, em frente à loja 100. Sabe para quando vai terminar aquela obra? A previsão dela, julho de 27. Se você passar ali, vai ser, está um caos, está um caos. Pessoal que desce Santa Casa, pessoal que vai para José Gomes, que vem para o centro, lava pés. Quer dizer, está realmente uma situação delicadíssima. Ah, João, como você reclamava do buraco lá. Sim, nós falamos diversas vezes, filmamos aqui, fotografamos, não, sem dúvida nenhuma. Mas essa demora toda para a obra é uma coisa que não dá para entender. Ali tiveram que fazer a cavação de pedra, para que não haja mais erosão, para que a terra não avançasse pela José Gomes da Rocha Leal e não comprometesse a via pública, tudo bem. Mas um ano e meio, já foi, esse ano aqui já foi 7 meses, e vai mais um ano, Marcinho, mais um ano para a conclusão daquela obra. A gente espera aí, e os comerciantes, agora final de ano, dezembro, que é um mês que o pessoal realmente tem expectativa, principalmente o comércio, de melhora de vendas. Tem uma, agora, Dia dos Pais, né, já em agosto agora, no segundo domingo, no próximo domingo. Então, todos esses problemas que acabam causando esse transtorno à nossa população. E além dessa, tem mais uma, né, Marcinho? Segunda-feira ou terça deve chegar a taxa de localização para todos os comerciantes. Vai ser um outro auê. Tem pessoas aí que já estão preocupadas. Pessoas pagavam 400, 500, vai vir 2,5, 2,800. E aí, né, nós pagamos a conta. Essa é a grande verdade, né? E nós estamos vivendo aquele momento, né, Marcinho? Esse ano de eleição, né, agora em outubro, está aí, há 2 meses da eleição. Estamos há 2 meses e 2 dias. Há 62 dias, teremos eleições para deputado federal, deputado estadual, senador, governador e presidente da República. Olha, nossa, já chegou eleição de novo. E tem muitas pessoas que não têm essa noção. Acham que é eleição, tem prefeito também, não. Essa eleição é a eleição a nível nacional e estadual. Envolve governo do estado, deputado estadual, presidente da República, senador e deputado federal. Então, que vocês tenham essa consciência, né, de escolher os candidatos e votar sim. Ah, não vou votar ninguém, ninguém presta, ninguém não sei o que lá. Nós estamos nesse nível na política, né? É verdade essa. Até porque os políticos deixaram acontecer isso. A verdade grande é essa. Se você ouvir discurso tanto de cá como de lá, é um xingar o outro. É um dizer que um roubou mais, um roubou menos, o outro não sei o que lá. É isso que nós estamos vivendo e acompanhando no nosso país, que é muito triste. É muito triste o momento que nós estamos vivendo por tudo que está acontecendo, né? A verdade é essa. Essas questões climáticas, essas guerras que não têm fim. Nós estamos num momento delicado. Nós temos que pedir muito a Deus, muita força e sabedoria para a gente mexer com tudo isso. São 8h20, vamos abrir nossa programação musical com uma música aí para que você realmente, nesse sabadão, fique em bom astral.
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9: 8 horas 31 minutos. Primeiro sábado, primeiro dia de agosto. Em primeiro lugar, é nosso agradecimento a Deus por essa oportunidade de nós estarmos aqui mais um dia. Senhor, coloco hoje, nesse novo mês que inicia, todas as minhas preocupações.

ações. Que o Senhor possa estar ao meu lado, que o Senhor me guie em cada passo que eu der nessa minha caminhada. Me proteja, Senhor, e me livra de todo mal. E também me ajuda nas minhas escolhas. Que esse novo ciclo renove a minha fé, a minha força, o meu ânimo para enfrentar todos os desafios, todas as situações pelo qual nós encontramos na nossa caminhada. E a nossa vida, eu digo sempre, é um eterno aprender. A cada dia a gente aprende com as dificuldades, com as alegrias, com as tristezas. E a nossa caminhada. Nós temos essa missão dada pelo nosso Criador, de nós a cada dia renovarmos e sermos melhor. E eu digo sempre, por que você não é melhor? Depende unicamente, exclusivamente de você. Não depende de mim, não depende do Márcio, não depende de ninguém. É cada um de vocês se colocando diante do nosso Criador e pedindo a Ele a proteção, a saúde, a paz e, acima de tudo, a harmonia da família. Que nós possamos reconstruir, que nós possamos olhar por cada uma daquelas pessoas que têm o convívio diário com você, na sua casa, no seu ambiente de trabalho. Não importa aonde você encontre uma pessoa, pelas ruas, que você diga um bom dia, uma boa tarde, como é que você vai? Até disso nós estamos carentes. Se a gente olhar, perceber bem, a gente vê que muitas pessoas passam andando de cabeça baixa pelas ruas. Não olham nem do lado, não sabem quem está do outro lado da calçada. Aí você precisa gritar, ô fulano, ô ciclano, bom dia, tudo bem? Aí que a pessoa, ô fulano, bom. É isso que nós estamos vivendo. É um mundo onde cada um está concentrado nas suas necessidades, nas suas dificuldades, nas suas angústias, no seu sofrimento. Eu digo sempre, quem é que não tem problemas? Quem é que não tem? Todos nós temos. É uma questão pessoal, questão de saúde. E essa, o que nos mais afeta é a questão da saúde. Eu digo sempre isso. É agradecer e pedir a Deus a cada dia saúde, força, para que a gente possa vencer todos os obstáculos que nós enfrentamos na nossa caminhada. A vocês que acompanham a 79.7, a nossa região Bragantina, que vocês possam ter esse olhar diferenciado, que vocês possam mudar um pouquinho o coração, estender a sua mão àquelas pessoas que mais precisam, aquelas pessoas que estão passando por uma dificuldade, passando por um luto, passando realmente por uma questão de saúde familiar. Que Deus possa olhar para você e ter piedade. Eu sempre falo, Senhor, tenha piedade de mim. Nós, como os cristãos, nós ainda não entendemos o sentido da vida cristã, Márcio. Porque nós estamos preparados, digo sempre, para só coisas positivas. Mas a vida é feita dos dois lados. Tem o joio e tem o trigo. E nós somos essa semente que, jogada em terra fértil, nós vamos produzir bons frutos. E nós temos essa oportunidade a cada dia. Deus dá mais um dia, hoje com o sol brilhando, o final de semana, o início de um mês. E as esperanças, que vocês não percam essa esperança. Renovem essas esperanças para dias melhores. Em todo o nosso país, pela nossa cidade, pelos nossos familiares. Que cada um de vocês se coloque nessa manhã diante de Deus e fale, Senhor, obrigado por mais esse dia, por mais essa oportunidade de poder abrir meus olhos, estar aqui no meu trabalho, ou na minha casa, ou na minha viagem, no meu passeio. Enfim, não importa aquilo que você planejou, mas que você não perca, jamais não desanime e coloque tudo nas mãos do nosso Criador. Senhor, olhai também por todos aqueles que estão internados no HUSF, na Santa Casa, nos nossos lares que cuidam de crianças e jovens, adultos, idosos, de mulheres vítimas de violência que virou ultimamente, de maus tratos aos animais, que realmente tenham um olhar diferenciado, que nós possamos ter esse olhar diferenciado, esse olhar de amor, esse olhar de acolher, esse olhar de carinho. Então, ontem, nós tivemos uma noite, ontem, na paróquia de São Miguel, comandada pelo padre Denis, o padre Antônio Maria, que veio ontem fazer a abertura dessa novena. Que Deus realmente abençoe a nossa cidade. Nós tivemos já o evento no sábado passado aqui em Bragança, né, Marcinho? Que marcou a chegada da imagem de São Miguel Arcanjo. E agora segue, são 9 sexta-feiras que nós teremos lá na paróquia de São Miguel essa
momento de reflexão, de fé, e que cada um de vocês se coloque diante de Deus e os seus anjos, entre eles São Miguel Arcanjo, possa proteger você, dar saúde, dar paz, dar entendimento, dar paciência. Tem hora que nós precisamos pedir para Deus: Senhor, segura minha boca, que às vezes não é a hora de você falar, é mais de ouvir. E eu digo isso até por mim. Eu sou aquele que não paro de falar, falo demais, né, Marcinho? O pessoal diz, né? O João fala muito, né? Que Deus também segure a minha boca, que eu coloque a palavra certa na hora certa. Porque às vezes daquela da ansiedade, aquele momento de que você quer resolver, que você quer ajudar, você acaba atrapalhando. E nós somos assim. E quando alguém corrige você, você não gosta, né? A gente fala, opa, pera aí, né? A gente não é dono de nada, nós não somos aquele, né, que sabe tudo, como dizia o sabidão. Nós não somos isso. Nós estamos aqui para aprender. E aprender com quem? Com quem convive com você. Eu digo sempre, há diferenças de várias situações, de idade, de formação. Cada um tem o seu jeito de ser. O Márcio é o Márcio, o Jango é o Jango, mas nós vivemos no mesmo ambiente. E através disso, nós procuramos fazer o melhor para você ouvinte, para você que acompanha a Bragança FM. Lá na minha família, eu sou de uma maneira, o Márcio, na família dele, tem o seu jeito de agir, de ser. E nós somos assim, cada um de nós somos, né, temos essa questão pessoal, que nós temos os nossos rumos. Então, que nesse início de mês, agora domingo que vem, Dia dos Pais, vamos colocar aqui também por todos os pais vivos, aqueles que também já partiram, deixaram essa dimensão, que Deus possa abençoar vocês, que vocês tenham um mês abençoado, com saúde e paz. E vamos à homenagem ao padre Antônio Maria, que esteve ontem na oração de hoje, esteve na paróquia de São Miguel Arcanjo.

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24: São 9:03. Vamos até Tuiuti com meu grande amigo, né? O Careca, para quem não conhece, ele é o Alexandre, mas conhecido como Careca, que venceu as eleições recentemente, suplementar no município de Tuiuti, e hoje é o dia da posse. Hoje sim, prefeito de fato e de direito. Ô Careca, bom dia, um prazer recebê-lo aqui no Primeira Mão. Tudo bem com você?
25: Bom dia, Jango. Bom dia a todos os ouvintes aí. Tudo bem, graças a Deus. Hoje é aquele dia tão esperado, né, Jango?
24: Com certeza. E a expectativa também da população, que agora você vai poder ter mais liberdade de trabalhar, de buscar fazer o melhor para toda a população que espera de você, que acreditou e votou em você, né, Careca?
25: Com certeza, Jango. Hoje é um dia muito feliz, o coração que está a mil. Não de nervosismo, mas sim batendo forte de alegria. De alegria por ter feito um trabalho com 1 ano e 6 meses internamente, mas com a responsabilidade de milhões de votos. Então não importa se foi 1, 2 ou 1 milhão de votos, a responsabilidade é a mesma.
24: Com certeza.
25: Agora, assumindo municipal, a gente vai dar sequência nos trabalhos, a gente vai trabalhar incansavelmente para a nossa Tuiuti.
24: Ô Careca, você que está aí foi do município já 1 ano e 6 meses, qual que você vê que é o maior gargalo, a maior dificuldade que você vê que a cidade precisa realmente?
25: Ô Jango, na verdade toda cidade tem, todos têm muitos gargalos, saúde, educação, estrada, mas graças a Deus a gente pegou a prefeitura, né, de uma situação, de um estado inestimável, tanto faz na saúde como nas estradas. Graças a Deus, com a nossa gestão, a gente superou tudo isso. A gente superou as estradas que estavam deixadas de lado, não sofriam, não tinham manutenções. A gente ampliou a nossa saúde, colocamos médicos de segunda a segunda, antes era somente de segunda a sexta. Graças a Deus a gente foi liquidando todos os problemas que tem. Um probleminha outro tem, mas a gente vai trabalhar para poder resolver tudo isso.
24: É acreditado, né? Você, pelo menos agora, conhece um pouco mais da máquina pública, já esteve nesse período e traz para você uma experiência melhor para agora o mandato efetivo, né, Careca?
25: Com certeza, Jango. Eu conheço casa a casa, rua a rua, conheço todas as dificuldades do município. Então fica fácil para mim ver as necessidades e atender o nosso povo. E a gente vai continuar trabalhando em cima disso. Vamos trabalhar firme e forte aqui.
24: Careca, parabéns, que Deus abençoe você, a Nina, a sua família nesse momento de hoje, que você tenha êxito e sucesso. E a Bragança FM está aberta para você vir aqui bater um papo depois, conversar com a gente, passar essa adrenalina de hoje, para você colocar aquilo que você pensa em fazer nesses 2 anos e pouco de mandato ainda.
25: Agradeço, Jango, passando aqui para convidar o senhor Jango e todos os nossos ouvintes que estão ouvindo aí a participar da nossa cerimônia de posse hoje. Vai ser realizada aqui em Tuiuti, Jango. Vai ser às 11 horas da manhã. Então, conto com a presença de todos e quero agradecer cada um aí que torceu, que orou e que votou e transmitiu esse voto de confiança e confiou no trabalho do Careca e da Nina. Então, estão todos convidados.
24: 11 horas na Câmara Municipal, isso?
25: Isso, 11 horas na Câmara Municipal de Tuiuti.
24: Um abraço, Deus abençoe você, sucesso aí, viu, Careca?
25: Obrigado, que Deus abençoe, fica com Deus aí você e todos os ouvintes aí da rádio.
24: Então tá aí o prefeito, agora eleito, né, Marcinho? Agora sim, prefeito de fato e de direito, assume hoje às 11 horas lá no município de Tuiuti. Vamos ao giro de informações e notícias, chegando para vocês que sintonizam o som da região Bragança FM. Aqui é sábado, 1º de agosto, mas a notícia não para.
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24: São 9h07. Após estar meio desaparecida do cenário político, ontem a Michelle Bolsonaro, a esposa do ex-presidente Jair Bolsonaro, deu uma entrevista ontem rapidamente, mas ela cita algumas coisas importantes. Vamos ouvir o que ela disse ontem a toda a imprensa.
1: Também do nosso grupo, né, o nosso movimento do PL Mulher, e estarei aqui apoiando a nossa senadora, se Deus quiser, a Bia Kicis, e os nossos deputados estaduais e federais.
2: A senhora já teve controle, né?
1: Não me encontrei com ele.
2: Vai estar com ele no domingo? Vai se encontrar?
1: Domingo com certeza, né, se eu estiver.
2: Mas
1: ok?
2: Mas ele não te confirmou que vai. Então. Com ele.
1: Oi?
2: Ele não te confirmou que
1: não,
2: vai.
1: Não sei. Eu quase não tenho saído de casa. Vim aqui fazer algumas gravações. Estou ajudando alguns candidatos.
24: Então tá aí a minha primeira dama. E dá para perceber, né, Marcinho, para quem entende um pouquinho desse meio da política, que ela evita em falar do filho, né, do Flávio Bolsonaro, que é candidato à presidência da República. Ela evita falar qualquer situação, se conversou, se não conversou, desde aquele vídeo que ela gravou, né, e que gerou-se uma polêmica. O próprio PL está tentando apagar o incêndio. Inclusive, ontem, o partido, o PP, declarou que não estará na campanha de Flávio Bolsonaro. Eles estarão neutros nessa sequência. Também, em São Paulo, Flávio Bolsonaro participou de um evento com o Tarcísio e também com o Ricardo Nunes. Vamos ouvir o que disse ontem o Flávio Bolsonaro em São Paulo.
3: Os partidos, né, como já vínhamos fazendo. Então, está aqui do meu lado o Tarcísio, que tem ajudado nas interlocuções, o prefeito Ricardo Nunes. Né, a gente mantém as conversas, o presidente Valdemar também. Então, a gente tem até o dia 5 para decidir. Então, estou muito tranquilo, muito calmo com relação a isso. E que a melhor decisão vai ser tomada aí, conforme a vontade de Deus. Mas a gente, obviamente, que tem uma excelentes quadros dentro do PL também, né, como tem no PT, como tem no União, como tem no Podemos, como tem nos Republicanos. Então a gente continua conversando com todo mundo. Mais uma vez, a data limite é até o dia 5, tudo pode acontecer. Tá bom?
24: Falando, né, que não há escolha do vice ainda, tem até o dia 5 agora de agosto. É o prazo, é semana que vem já, né, Marcinho? Agora na quinta-feira é o prazo fatal para a escolha do vice-presidente. Vários nomes foram mencionados, mas a vaga era para o PP. mas o Partido Progressista acabou realmente declinando, disse que vai estar neutro nessas eleições de 26, é apoio à sua candidatura, né, no caso Flávio Bolsonaro do PL. A Polícia Federal acionou a Advocacia Geral da União para atuar contra as medidas impostas por André Mendonça ao Supremo Tribunal Federal sobre o controle da Operação Sem Desconto, que investiga fraudes bilionários do INSS. Em meio a esse cenário, o PT traça a sua estratégia para lidar com os dois inquéritos abertos contra Lulinha, filho do presidente Lula. A apuração é de, inclusive, segundo os analistas, que André Mendonça autorizou a abertura do primeiro inquérito contra Lulinha. Flávio Bolsonaro e sua equipe passaram a direcionar críticas contundentes ao caso, retomando o discurso de anticorrupção e realizando uma série de ataques. Em seguida, no segundo inquérito que foi aberto para investigar a questão, envolvendo a Dataprev, que é aquela que faz todo o sistema da aposentadoria dos aposentados, aquele sistema, né, Marcinho, que aponta lá onde está seu dinheiro, que hora entrou, é uma sistemática. E, inclusive, alegam que há uma suposta influência dele e também no Ministério da Saúde para favorecer uma empresa de cannabis medicinal. São 9h11. Foi o primeiro giro de informações e notícias do Primeira Mão desse sábado.
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11: 9 horas 24 minutos, sabadão, primeiro sábado, dia 1º de agosto, né, Marcinho? Agosto Lilás, que nós teremos aí vários eventos aí, esse Agosto Lilás, que é a questão da cuidado com a mulher, prevenção, dicas aí, inclusive haverá uma palestra no HUS de Bragança, no na Universidade de São Francisco, perdão, no prédio 2, onde o doutor Rogério Filóquio estará fazendo uma palestra a partir das 14 horas. Ele estará segunda-feira falando desse evento que irá acontecer aqui em Bragança Paulista, né, Marcinho? Então, lembrando a todos vocês que sintonizam aqui o Sul da Região, esse final de semana recheado de eventos. Nós temos festas em Perdões, em Monte Alegre do Sul e também nos bairros. Mas quem sabe tudo de festa e fica aí correndo todas as páginas sociais é ele, o Márcio Rossini. Márcio, preparado aí? Como é que estão as festas aí? Onde que você vai? Onde você não vai? Como é que tá aí?
12: É, Zanga, tem muitas festas, né? Inclusive, começar lá com o Bom Jesus dos Perdões, lá em festa do Padroeiro, onde começou dia 31, né? Onde tivemos a Juliana Mariano se apresentando. E hoje, dia 1º, vai ter a Camila Mendes, né? Cantora que, inclusive, esteve aqui na rádio e canta um grande sucesso. E ela vai estar hoje lá em Bom Jesus dos Perdões, às 22 horas. E também amanhã, né? Amanhã é domingo, dia especial. Já começa às 10h30 da manhã, onde vai ter congadas. Você gosta de congada, a partir das 10h30 da manhã, vai ter congadas lá na cidade de Bom Jesus dos Perdões. Lembrando que a festa do Padroeiro fica ali na região central, né? Bem do lado da igreja, né? Uma festa que é muito tradicional, né? Inclusive a minha mãe comentava.
11: Eu tive vários anos lá, mas...
12: A minha mãe comentava que na juventude dela ela ia na festa lá, né? E sempre que ela, até uma vez eu até levei lá na festa lá de Bom Jesus dos Perdões para matar a saudade. Ei, saudade, mas já foi, mudou pra casa
11: tempo
12: de Deus,
11: bom,
12: né? que coisa boa. E lembrando que mais um ponto alto da festa é no dia 6, né? Dia 6 teremos o Hugo e Thiago, que vai estar se apresentando, que é o show de grande porte, né? Desse ano, que é o Hugo e Thiago. Todos vão estar em um show grande, né? O ano passado foi o César e Paulinho, só acho que um ano retrasado foi o César e Paulinho. O ano passado não me recordo quem era, e esse ano vai ser o Hugo e Thiago. E também, né, lembrando que nesse domingo, amanhã, vai ter a feijoada da Escola 9 de Julho. A Escola 9 de Julho vai estar fazendo uma feijoada amanhã, dia 2, a partir das 13 horas. O ingresso custa R$50. Para você que quiser adquirir seu convite, o convite custa R$50 e você pode estar saboreando uma deliciosa feijoada. É, feijoada. E ontem começou também, como a gente já destacou, isso não, você destacou na oração, a novena de São Miguel Arcanjo. E ontem teve a presença do Padre Antônio Maria, um grande público lá ontem, hein? Eles colocaram até cadeira pro lado de fora lá, né? É, para prestigiar o Padre Antônio Maria. E muita gente ouviu aqui pela rádio e aí espalhou para todo mundo lá e lotou lá ontem, né? Não sei quantas pessoas tem, mas tá

0: Outro evento que vai ter aqui, essa aqui inclusive que vai ter a presença aí, né, e que deve atrair um grande público na cidade de Pedrabela. No dia 6 ou dia 9 de agosto, acontece lá na cidade de Pedrabela um grande evento envolvendo aí, né, vai ser lá na Pedra, que legal, esse ano inclusive vou dar um pulo lá. Começa quinta-feira agora,
1: Sim.
0: às 7 horas da noite, com o Tríduo de Santa Missa na Mitra, né, que é na parte de baixo da Pedra, ali tem ali a Mitra, né, onde vai ser feito lá inclusive o show do Dunga, né, que é da Canção Nova, vai estar lá em
1: Era,
0: Pedrabela.
1: hoje é Rede Vida.
0: E da Rede Vida, né? Eu já acompanho mais a carreira dele do que eu, mas.
1: Eu sei, eu tenho amizade com ele, é uma gente
0: Sim.
1: boníssima. Ele, inclusive, teve na Vila Aparecida em 2004,
0: Que legal.
1: lá na Avenida Santa Isabel, num showmício na época, né, que era chamado,
0: Sim.
1: e levou grande público, toda a região Bragantina. O Dunga é uma pessoa carismática, ele tem um dom que Deus deu para ele, e vai ser, com certeza, deve lotar a pedra, viu, Marcelo?
0: Ele vai estar aí no dia 6, né? Às 7 horas da noite. Depois vai ter o show dele, às 20 horas. O show dele, primeiro vai ter o Tríduo, né? E é na Mitre. E no dia 7, sexta-feira, também teremos aí às 7 horas da noite o Tríduo de Santa Missa na Mitre. E às 20 horas o show da banda Los Sandritos Van Music. Aí prossegue dia 8 e dia 9 também, né? Lembrando que vai ter praça de alimentação e parque de diversões lá na Pedra. Outra coisa que vai ter agora nesse mês de agosto, no dia 7 de agosto, é a Noite dos Caldos, né? Lá na igreja, lá na USF, né? De Bragança Paulista,
1: Centro
0: no
1: Comunitário.
0: Centro Comunitário da USF de Bragança. Teremos lembrando que a mesa para 6 pessoas custa R$ 300, ingresso individual R$ 40, e o ponto de venda é no núcleo administrativo da USF de Bragança, que fica na Universidade de São Francisco. O telefone, para você quiser entrar em contato com o pessoal da organização, é o 956588335, né? O pessoal está vendendo caldo, né? Inclusive, ontem eu estive lá em Pinhãozinho. E ontem também teve caldo, né, Pinhãozinho, lá, muito gostoso. Tinha lá caldo de mandioca, caldo de frango e tinha caldo de feijão, muito bom. Deixa eu falar também que amanhã, lá no Posto de Monta, vai ter aí
1: Na
0: a
1: primeira
0: 10.
1: missa, né, Marcinho? Às 8 na Penha, depois.
0: Isso, primeiro começa lá, amanhã temos a 16ª Feira do Caminhoneiro, começando às 8 horas da manhã a missa no Santuário da Penha, e depois a carreata, né, com os buzinaços aí, de logo cedo, né, acordando o pessoal de
1: As
0: Bragança.
1: boleias.
0: E lembrando que daí teremos, o pessoal vai até o Posto de Monta, teremos aí o benzimento lá feito pelo Padre Alex, e também lá pelo nosso amigo Gilmar, né, que vai estar ajudando aí o Padre Alex. Vai ter praça de alimentação, brinquedos infláveis, shows ao vivo, os cantores regionais, sorteio de brindes, exposição. E lembrando, você que está aí vendo a programação, que a partir do meio-dia tem o show de Lucas, Zan e Rafael. Às 14 horas, Vinícius e Gabriel. E às 4 horas da tarde, a banda Pires, né? E lembrando que a entrada é 1 litro de leite ou aí 1 quilo de ração de gato ou de cachorro, que são alimentos para o seu animal. E também aqui lembrando que ontem eu estive lá em Pinhãozinho, como eu falei, e hoje, né? Hoje é o dia de Santo Afonso. Hoje é o dia de Santo Afonso Maria de
1: Eu
0: Ligório.
1: sou Afonso, Marcinho.
0: É,
1: João
0: hoje é o dia de Santo
1: Afonso.
0: Afonso. E
1: João
0: hoje vai ter um
1: Afonso.
0: evento especial, né? Hoje, dia 1º, a partir das 6 horas da tarde, já começa com a missa. Temos a liturgia e a animação fica para o corpo do Adriano, né? E o gesto concreto é a higiene pessoal. Amanhã, como a gente não tem programa, também é o último dia, né? Vai ter amanhã, a partir de amanhã, dia 2, às 5 horas da tarde, vai ter a procissão, né? E vai ter também o gesto concreto, é um cobertor. Então, se você puder doar um cobertor lá, o pessoal ajuda lá, né? Que estão montando as cestas, né? Que serão doadas depois aí pro pessoal, né? Pessoal aí mais carente. E também hoje, dia 1º, lá na cidade de Socorro, teremos um evento especial fazendo parte do Festival de Inverno. Já começa às 14 horas com o DJ, e que vai estar se apresentando às 14 horas. Depois vai ter às 15 horas Jazz Brasil, né? Às 18 horas, Felipe Silveira e o seu quarteto. E tem uns teatro também, teatro As Bruxas, né? Lá em
1: Sim.
0: Socorro. E às 21 horas, o Dirico Quiteto vai estar se apresentando. O
1: Que
0: Dirico
1: teve em Bragança
0: e
1: aqui?
0: isso, se apresentou lá aqui em Bragança. Ele fazia parte do Jô, né? O antigo programa do Jô, que passava na Prim Prim. Então tá aí, né? Agenda de festa aí desse final de semana. Pouquinha festa, né? Pouquinha
1: Sim.
0: festa. Toda a região tem festa.
1: Com certeza,
0: E já
1: tem
0: recebi
1: festa.
0: vários cartazes de festa também, já aí durante o mês de agosto inteiro, viu, gente?
1: E para você que está ligado na Bragança FM, a partir de segunda-feira, nós estaremos focando aqui o Dia dos Pais, que no próximo sábado estaremos sorteando aí vários prêmios para os seus pais. Você que tem seu pai, quer lembrar, dar uma lembrança, manda para a gente o seu nome e o nome do seu pai e o bairro que você mora. Nós estaremos aqui fazendo um sorteio, né, Marcinho, no sábado que vem, para o Dia dos Pais. Os prêmios serão retirados nas lojas que estão fazendo essa parceria com a gente. 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Enfim, vai ter prêmios aí para todos.
0: Mas antes que pergunte, o pai tem que estar vivo ou não?
1: Tem que estar vivo, né, Marcinho?
0: Tem que mandar uma foto pro pai, não?
1: Não, aí também
0: É
1: não, né?
0: legal também se mandar uma foto pro pai.
1: Seria.

0: gente faz uma homenagem, a Balagança FM, se você quiser mandar uma foto do seu pai, você abraçado com seu pai, e família.
1: Falar assim, ah, vou mandar, meu pai não é vivo mais, eu posso mandar o nome dele, mas ele não dá.
0: Não. É pro papai vivo, né? Vamos ser bem claro. 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Aí vai depender de cada um de vocês. Mas é a promoção da Bragança FM, sempre fazendo aquilo que a gente fala, é levar até você a comunicação, a informação, a notícia, tudo isso e muito mais. Ainda hoje vamos falar de futebol, né? Tem jogos aí, começa hoje já Vasco e Fluminense às 17h30, esse jogo que acontece lá no Maracanã. Lá no Beira-Rio tem o Internacional, Marcinho, amanhã, que pega aí o Corinthians, olha só. E depois teremos amanhã ainda Mirassol e Grêmio, e tem Atlético Paranaense no dia 3, que é na segunda-feira. O Atlético enfrenta o Vitória, e hoje ainda Atlético Mineiro e Juventude, e hoje ainda às 21 horas tem Santos e Remo, são os jogos da sequência dessa Copa do Brasil 26. Que a bola não para, não tem Campeonato Brasileiro, mas tem Copa do Brasil. São 9h33, você que realmente está aí preocupado, e é importante isso, é um plano assistencial da Cristo Rei, aqui em Bragança Paulista, há 50 anos, servindo a comunidade bragantina da região. 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fraldas e também absorventes. 9h35, vamos sucesso musical, vamos em boa ação, vamos dar astral, vamos tocar umas músicas mais antigas, vamos mexer mais sim, para você sintonizado aqui no som da região da Bragança FM. Essa música é oferecida para Terezinha Mourão, está na sintonia. Ô Terezinha, bom dia para você, pro Ademir da Vila, e também pro Júnior, pra Cátia e toda a família, que estão na Vila Aparecida. Também oferecer aqui para Patrícia da Biotec. Jango, bom dia, voltei da Bolívia. Opa, foi passear, foi da Bolívia. Ô, Patrícia da Biotec, um abraço para você. Também aqui o Joel Bueno, lá da Planejada, sua esposa na sintonia. O Assis Taxista, que todas as manhãs nos acompanham aqui pelo som da região. O Denis Mauro, lá que é o presidente da FES. Ô, Jango, bom dia, estou na sintonia aqui, um abraço para você. A Josi Gimenez José Afonso, também na sintonia. O Edson Bulgana, que é o presidente da PESP, e também aqui o nosso amigo Zaqueu, lá da imobiliária, que ontem fez aniversário, tá agradecendo aqui, né, Marcinho? E também vai pra dona Geni Santos, vai pro nosso amigo Brás, lá de Bom Jesus, perdões, nos acompanha toda manhã, pro Marcelo e pra lá da Ara dos Pereiras, o Marcelo e a Luciana, não, é isso? O Luciano, lá da Ara dos Pereiras, o Luciano e a irmã dele, Ivete, Luana, ô Luana, bom dia pra vocês aí no Arara dos Pereiras, também aqui na sintonia da 79.7, o som da região. Também pra Edna, lá do Mercadão e tudo. Marcinho, o pessoal tá aqui na sintonia, a Edna mandando aqui pra gente. Um abraço, um bom dia. Lá, o pessoal nos ouvindo lá no Mercadão Municipal, cartão postal de Bragança, tá abandonado. Prefeito, vamos cuidar um pouquinho do mercado, do centro, da nossa cidade? Vamos, então, Marcinho. Vamos.

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11: São 10 horas e 2 minutos. Mais um giro de informações e notícias para vocês. Sintonizam o som da região Bragança FM.
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11: A senadora Tereza Cristina, do PP do Mato Grosso do Sul, comentou pela primeira vez o fim das articulações para integrar como candidata a vice na chapa de Flávio Bolsonaro à presidência da República. A declaração foi dada ontem na convenção estadual do Avante, lá em Campo Grande. Questionada se ainda haveria novas tentativas para que ela integrasse a chapa de Flávio, como candidata a vice-senadora respondeu: o que foi está posto, o partido vai manter neutralidade. Não sou candidata independente. Preciso que o partido avalie isso. Se o partido manteve essa situação, eu respeito. Eu sinto muito, mas vamos ficar firmes na campanha de Flávio, independente da questão partidária. Ontem o Supremo Tribunal definiu, agora todos os prefeitos do Brasil, Marcinho, terão que cumprir aí determinação e cuidar dos animais em situação de rua. Vamos ouvir ontem essa matéria que está hoje em todas as redes sociais.
13: A decisão foi tomada em um processo envolvendo a cidade de Catanduva, no interior de São Paulo, e pode servir de base para ações semelhantes em municípios de todo o país. Isso significa que as cidades não podem negligenciar animais abandonados ou resgatados de situações de violência. Se não houver um abrigo municipal, a prefeitura deve apresentar outra solução para garantir atendimento veterinário e proteção aos animais. Segundo a decisão do Supremo, quando há omissão do poder público em um tema protegido pela Constituição, como o meio ambiente e a fauna, a justiça pode determinar que políticas públicas sejam implementadas.
14: Eu creio que ela tem que fazer parcerias com ONGs. Não tem essa possibilidade, então a prefeitura é responsável, até mesmo pela segurança dos cidadãos, né?
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11: Então tá aí a informação agora, todos os municípios. É uma iniciativa do município de Catanduva, aqui de São Paulo, né, Marcinho? Que entrou no Supremo Tribunal Federal exigindo que todos os municípios tenham esse cuidado para manter, né, acima de tudo, a dignidade dos animais. Essa é uma responsabilidade. No Brasil, 6 mil bebês foram registrados fora do estado em residência da mãe nesse último ano, Marcinho. Segundo informações, cinco rotas entre estados concentram 53,3% dos registros de crianças realizados fora do estado de São Paulo, onde a mãe nasceu e morava em 24. O maior fluxo foi de Goiás para Brasília, com 1.585 casos. Aproximadamente um em cada quatro, né? Em cada quatro identificados. Segundo isso, as informações dessas estatísticas que chega, embora o estado do registro do bebê não corresponda necessariamente ao local do parto, há casos em que o deslocamento da gestante é conhecido e organizado pela própria rede de saúde. É o que ocorre em Fernando de Noronha, onde os partos programados deixam de ser realizados, né, após a desativação da maternidade São Lucas. As gestantes são levadas para o poder público dar luz em Pernambuco, no Recife. 10 horas e 5 minutos, 11 horas, daqui a pouco, lá no município de Tuiuti, na Câmara Municipal, haverá a posse do prefeito Alexandre, que é conhecido como Careca, e da Nina, né, que é a Cristiane, como prefeito e vice. Esse evento acontece na Câmara Municipal do município de Tuiuti, após eleições suplementares, onde o Alexandre, o Careca, conseguiu aí a maior votação, uma diferença pequena de 124 votos, mas acabou vencendo esse pleito, onde tinha 3 candidatos: a Milena, né, que é filha do Amarildo, foi em segundo lugar, e o Pedrinho em terceiro. Vamos desejar boa sorte ao Careca e à Nina, que assume agora definitivamente o cargo de prefeito e vice no município de Tuiuti. 10 horas 6 minutos, foi aí mais um giro de informações e notícias do Primeira Mão.
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15: Deus nos deu a vida, a inteligência, a capacidade de praticarmos o amor, a decência, a bondade. E para agradecer é que juntos hoje estamos por um mundo mais fraterno, por um mundo mais humano.

0: Mar e Azul, 10h17, você ligado aqui, Fábio Júnior, som da Bragança FM. 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Manda um abraço especial pro Sérgio Prata, meu grande amigo, artista, sacro, tem umas coisas. As imagens, ele faz a catedral aqui de Bragança, a Vila Aparecida. Ele mandou uma mensagem para Sérgio Prata, bom dia para você, prazer tê-lo aqui, e você será nosso convidado a semana que vem para um bate-papo.
1: Bom dia, Jango, bom dia a todos os ouvintes aí, estou ouvindo a rádio, né, com vocês aí com a programação. Aqui é o Sérgio Prata, artista plástico, artista sacro. Em breve estarei com vocês aí para falar sobre assuntos de arte, de cultura, de interesse também das pessoas que gostam de arte sacra, técnicas de pintura, tudo isso, viu? Grande abraço, meu amigo Jango. Fica com Deus.
0: Um abraço, Sérgio. Para Deus abençoe você. Para quem não sabe, ele é casado com a Karen, né, da Skype Calçados. Né? Um abraço aí a Karen, a Carla, ao Ed, a toda a família da Skype Calçados, que também vai estar com a gente aqui. Mas sim, fala em coisa boa, na sexta-feira teremos a Noite dos Cautos, lá no HUSF em Bragança Paulista, a partir das 19 horas, no Centro Comunitário da Universidade de São Francisco, haverá esse caldo aí. São vários tipos de caldo, haverá premiação, haverá shows, tudo isso muito mais. Você vai nessa comigo, né, Marcinho? Estaremos lá juntos, a Bragança FM, opa, a Embramil, a Bragança FM, nesse evento aí que acontece no Hospital da Universidade de São Francisco.
2: Verdade, Jango. E você que está aí ouvindo a programação também pode estar participando aí dessa Noite dos Caldos. E você que quiser adquirir aí o seu convite para estar participando dessa Noite do Caldo, é bom que é uma coisa nobre, né? Vai estar ajudando o Hospital da USP de Bragança. Vai ser no dia 7 agora de agosto. E vai ser sexta-feira, né, no Centro Comunitário da USP. A mesa para 6 pessoas, custa R$ 300. Ingresso individual, vê se você quer ir lá sozinho, lá, custa R$ 40. E lembrando também que você que está ouvindo a programação pode adquirir na parte administrativa lá da USP, né, o seu ingresso. Eu tenho o telefone aqui, que é o celular deles, né, que é o 95658-8335. Repetindo, 95658-8335, né? É a Noite dos Caldos. Ano passado a gente teve lá, teve vários caldos, acho que teve 7 tipos de caldo e teve até um caldo doce.
0: Foi,
2: lá, né?
0: Foi. O doce é delícia, né, Marcinho? Comendo e tudo, né, Marcinho? Nós, não.
2: E aí, muito gostoso, muito velho. Vale a pena você passar uma noite agradável e estar ajudando lá o pessoal da USP lá, né? Aí nesse evento.
0: E quem não gosta de caldo tem, então, os lanches, tem chopp, tem de tudo, né, Marcinho? Não é só o caldo,
2: tem,
0: não, né?
2: Como dizia o Marcinho de Vida, que tem, não falta nada.
0: Viu? Como diz o outro, fica a critério do cliente. Sim. Um abraço aí ao Leandro Lian, ao Frei Bartolomeu Schust, ele que esteve com a gente aqui a semana passada falando desse novo projeto Hospital Santa Clara, que vai ser um diferencial muito grande para a região Bragantina. É o desejo de todos nós, era um sonho, né? Foi promessas de vários e vários políticos, deputados, governadores, e o HUSF conseguiu, junto ao governo do estado, essa parceria da construção desse hospital, que vai agregar aqui o hospital regional. Coisa boa a gente tem que divulgar, né, Marcinho? O que é bom, não é isso? Nós estamos aqui é para isso, né, Marcinho? E amanhã, 8 horas da manhã, tem a missa no Santuário da Penha, os caminhões saem depois em desfile, né, para toda a cidade de Bragança e outros veículos, e vão até o posto de monta, onde irão receber a bênção. E o evento continua com shows, tudo isso e muito mais. Amanhã é o dia 2 de agosto, é a 16ª edição, né, Marcinho? Não é isso?
2: 16ª festa do caminhoneiro lá no Posto de Monta.
0: Lá no Mercadão Municipal, para quem está no comércio aí, passe e prestigie. Hoje o Elias está cantando das 12 às 16 horas. E agora já está começando o Pinhá Velho, que vai até as 13 horas. Ô Pinhá! Precisa aparecer por aqui. Pinhá Velho está animando o Mercadão Municipal. É assim o nosso mercado municipal. Continua aberto, prestigia um cartão postal de Bragança. Deve ter um olhar diferenciado pela administração. administração, né? É um cartão postal, coisa que marca a Bragança Paulista, precisa melhorar aquela questão do trânsito ali, estacionamento, que muitas pessoas deixam de ir no Mercadão Municipal por questão de espaço de trânsito, né, Marcinho? A verdade é essa, não tem local para estacionar, é uma coisa complicada, a prefeitura precisa pensar em algumas ações, as entidades do comércio, o próprio pessoal, os comerciantes do mercado, a rua inteira, independente de sindicato ligado ao comércio ou não, mas precisávamos ter, pelo menos em sexta e sábado, tem um up ali, mas tem um agito naquela região ali do centro. Você não concorda comigo, Marcinho?
2: Eu acho que o pessoal...
0: Não sou dono da verdade, mas...
2: Eu acho que a administração devia sentar com o pessoal do comerciante, o pessoal lá do comércio, e ver o que pode ser feito para reativar o comércio de Bragança, né? Porque o comércio de Bragança está ficando deserto, né? Porque você passa aqui na rua do comércio dia de semana, não tem ninguém na rua. Parece que é feriado. Tá vazio a rua e é movimento, um monte de gente, né? Só rever essas coisas, não sei o que deve ser feito. Eu tenho umas ideias aqui, né? Mas não vou falar no ar. E o pessoal é de reativar, de trazer, porque você vai aqui no comércio aqui do lado de Atibaia, outras cidades aqui do lado, tá cheio de gente, nossa, eu fui Atibaia todo dia, dia de semana, nossa, é cheio o comércio de Atibaia dia de semana, né?
0: Com
2: e
0: certeza.
2: Aqui em Bragança é um deserto, não sei o que aconteceu, está o comércio, parece que foi tudo para outras lá cidades não ficarem em Bragança.
0: Acho que eu vi no prefeito, né, que no ano passado falou que não estivesse contente em mudar a cidade do povo, está mudando, não estamos sabendo, sim, né, Marcinho? Já caiu o número de eleitores, né? Tem tudo isso.
2: E isso,
0: né,
2: acaba afetando a parte de, não só de venda, como também de clientes, né?
0: E a arrecadação do município de impostos, não é verdade?
2: Sim.
0: É, mas sim, um jornalista de 45 anos registrou um BO de ocorrência após ter sido roubado ao deixar um bar na região da Vila Madalena de São Paulo, Zona Oeste. Ele relatou que acreditar que a bebida alcoólica que consumia foi adulterada por pessoas que conheceu há pouco tempo antes e ter sido vítima do golpe da Boa Noite, o chamado Cinderela, viu, Marcinho?
2: Boa noite,
0: o caso
2: Cinderela.
0: Foi registrado como roubo e é investigado pela polícia. É, até os amigos hoje em dia, Marcinho, dão para você um Boa Noite, Cinderela. É que, por isso que eu falo, não beba, né, Marcinho?
2: Tem.
0: É isso? Eita,
2: não. Tem muito isso, viu?
0: Tem. É, inclusive, é o golpe que muitas mulheres aplicam em pessoas, né? As jovens que pegam pessoas idosas, com mais idade, que tem dinheiro, dão o chamado Boa Noite Cinderela. Dá a bebidinha, faz dormir, toma o dinheiro, né? E vai embora, e pica a mula e deixa lá a pessoa, né? É umas coisas que realmente a gente não consegue acreditar, mas a mente humana, Marcinho do céu, viu? Eu falo, nós estamos na roça mesmo. 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Gostou, Marcinho? 10h25, bom sucesso musical, voltamos, faturamos aqui no Primeira Mão, daqui a pouco vem Momento Esportivo com ele, o Luiz Henrique Domingues, que vai falar do Bragantino, vai falar dos jogos aí da Copa do Brasil, tudo isso e muito mais.

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1: São 10h57, você ligado aqui no Primeira Mão. É, você sabe tudo o que acontece em Bragança, região Bragantina. Está começando agora, nesse momento, a solenidade de posse do prefeito Careca e da vice Danina, lá no município de Tuiuti. Eles que venceram as eleições suplementares realizadas há um mês atrás. É hoje a posse, às 11 horas da manhã. 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São 10h59. Daqui a pouco vamos falar de Red Bull Bragantino. Tem rodada da Copa do Brasil, tem futebol feminino, tem tudo isso e muito mais. E o futebol amador, que tem a decisão Rio Acima e Pinhalzinho. Mas quem vai falar comigo daqui a pouco é o Luiz Henrique Domingues. 11, vamos faturar e voltamos aqui no Primeira Mão.
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0: beijo maroto!
1: Onze e 10 em Bragança, vamos falar de futebol, sabadão, final de semana, bola rola, é alegria, tem decisão do Amador, tem aí também a Copa do Brasil, começa hoje e o Bragantino descansa, né, já classificou para a Sul-Americana, jogou aqui em Bragança, venceu por 1-0, o Grêmio ficou fora, mas quem vai falar comigo é ele, Luiz Henrique Domingues, que participa ao vivo aqui na página esportiva do Primeira Mão.
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1: Luiz Henrique, bom dia, bom sábado a você. Primeiro sábado do mês, começamos o mês trabalhando.
3: Bom dia, Jango, bom dia para quem se liga aqui no programa Primeira Mão. É, eu disse que eu não queria mais trabalhar no mês passado, mas eu tô de volta, trazendo informações para vocês, trazer aquele bate-papo esportivo com o Jango aqui durante o programa Primeira Mão. Porque não tem Bragantino nesse final de semana, mas tem Copa do Brasil. É, o Massa Bruta deu tchau para a competição na fase anterior, na quinta fase, e hoje começam as oitavas de final da Copa Continental, da Copa Nacional, na verdade, que é, inclusive, o torneio que mais premia no futebol brasileiro. É, segundo as minhas contas, a partir da quinta fase, o time que fosse avançando somaria, no final, quase 100 milhões de reais. Então, o torneio com melhor assim, bonificação financeira para o vencedor. E que já tem jogo hoje, acontecendo à tarde, à noite. Tudo isso para não ficar sem futebol no final de semana. Hoje à tarde, às 17h30, acontece o clássico carioca entre Vasco e Fluminense no Maracanã. Às 17h30, o jogo acontece no Maracanã, mas o mando de campo é do Vasco da Gama. Já às 19h30, acontece o duelo de Atlético Mineiro e Juventude na Arena MRV em Belo Horizonte. E às 21h, Santos e Remo se enfrentam lá no estádio da Vila Belmiro. A Vila Belmiro que está passando por um período de obras. O Santos não chegou a um acordo com a W Torre para as obras da Vila Belmiro da maneira como deveria ser. Então está, como que eu posso dizer, fazendo uma obra improvisada nesse estádio histórico, desse palco do futebol, e que infelizmente está sofrendo junto com o time, com a má administração do Peixe. Não só o departamento de futebol está sofrendo, não só a instituição Santos está sofrendo, mas até um grande patrimônio do clube, que é a Vila Belmiro. Mas amanhã temos mais jogos às 16 horas no Bank Park. Palmeiras enfrenta o Fortaleza. Também já às 18 horas no estádio do Maião em Mirassol, o Mirassol enfrenta o Grêmio. Já às 18h30 em Chapecó, na Arena Condá, a Chapecoense recebe o Cruzeiro. E às 19h30 de domingo, o Internacional enfrenta o Corinthians lá no Beira-Rio. E aí o último jogo de volta dessa fase de oitava de final acontece na segunda-feira entre Atlético Paranaense e Vitória. O Vasco da Gama avança para essa fase da Copa do Brasil depois de eliminar o Londrina. Então não foi aí um adversário que testou muito a capacidade do Vasco. Apesar de ter dado empate no jogo de volta, o Vasco já havia vencido o jogo de ida. Então está assim, relativamente tranquilo, mas chega contra um Fluminense que está muito bem no Campeonato Brasileiro. Nessa Copa do Brasil, eliminou o Operário de Ponta Grossa, que é um adversário um pouco mais fraco, então acabou não se desgastando tanto na competição. E claro que todos os times vão para essa fase da Copa do Brasil, vindo da pausa para a Copa do Mundo, então o desempenho no primeiro semestre, o desempenho na quinta fase não vai fazer tanta diferença nessas oitavas de final. Mas o Fluminense está bem no Campeonato Brasileiro, acabou tendo no último final de semana teve um resultado no Campeonato Brasileiro que foi apenas um empate de 0-0 contra o Bahia, acabou tropeçando, vem de 3 empates consecutivos no Brasileirão inclusive, mas que vive um momento um pouco melhor que o Vasco, visto que o Vasco, apesar de ter se classificado no meio de semana pela Copa Sul-Americana, está aí lutando contra a zona de rebaixamento no Campeonato Brasileiro. Então eu vejo o Fluminense como favorito para essa partida. Um jogo que é interessante também é Atlético Mineiro e Juventude. Juventude é um dos poucos times que não está na Série A do Campeonato Brasileiro, mas que na Série B pode-se dizer que está muito bem. É o segundo colocado da Série B com 35 pontos somados. São aí 20 partidas, 10 vitórias, 5 empates e 5 derrotas. E nos últimos 5 jogos, Jango, o Juventude empatou com o Náutico 0-0. Mas aí venceu 2 consecutivas, primeiro Vila Nova por 1-0, depois o Cuiabá por 2-0, perdeu para o Botafogo de Ribeirão Preto e na última rodada, no dia 28, acabou vencendo por 1-0 o Avaí, no estádio Alfredo Jaconi mesmo. Então vem aí muito bem no campeonato da Série B, mas a gente sabe que tem uma disparidade técnica muito grande entre times.
1: Eliminou o São Paulo.
3: Eliminou o São Paulo. Eu tava tentando. Não, como que eu posso dizer?
1: Não, tem que falar.
3: Não lembrar você disso.
1: Não, eu não me preocupo, não. Se é uma coisa que eu sou democrático. Né? Eu digo sempre isso. Aí o Juventude estava mal na Série B. Ganhou do São Paulo, embalou e chegou onde chegou. Aí, na
3: embalou,
1: Série B.
3: Agora está em segundo lugar, inclusive o jogo que derrubou Roger Machado. Então foi benéfico para os dois times.
1: Passaram Machado no Roger.
3: Foi uma demissão benéfica para os dois times, se é que dá para dizer assim. E aí o Juventude ele vem embalado nessa Copa do Brasil, porque até o Atlético Mineiro na quinta fase da competição, ele acabou se classificando após vencer aí o time do Ceará. Outro time de Série B, então o Atlético Mineiro vai pegando essa casca de times de Série B.
1: Só segunda, Série B.
3: Até porque, se a gente for lembrar, muitas vezes times de Série B eliminaram times de Série A.
1: Até o Paulista Jundiaí foi campeão?
3: Até o Paulista Jundiaí foi campeão, inclusive com Wagner Mancini no comando.
1: Aprendendo.
3: No ano de 2005, inclusive com o Hever no elenco, que hoje é auxiliar técnico do Mancini.
1: Isso.
3: E aí no ano seguinte, 2006, eles venceram o River Plate aqui, com o título na Copa do Brasil. Eles se classificaram para Libertadores. E aí na Libertadores de 2006 eles venceram o River Plate em Jundiaí.
1: Então,
3: uma história bonita no Paulista, o Wagner Mancini. Mas agora, 20 anos depois, o Paulista de Jundiaí está praticamente esquecido no cenário nacional.
1: O Galo do Japi.
3: É o Galo Japi e está praticamente esquecido no cenário nacional. Não disputa a elite do futebol paulista há muito tempo. Mas que entrou para a história sendo campeão da Copa do Brasil, assim como Criciúma em 1991, Juventude em 99, em 91 foi o Luiz Felipe Scolari com o Criciúma, em 99 no Juventude, acabo não me lembrando,
1: São
3: não me recordando
1: Caetano
3: do técnico. O São Caetano não foi campeão da Copa do Brasil, foi o Santo André, foi em 2004. Então, a Copa do Brasil já teve.
1: Disputou
3: Libertadores, já foi finalista em 2002, perdeu apenas pro Olímpia. O São Caetano vive um momento delicado não só no futebol nacional, mas também no futebol paulista. E que é uma pena, mas que marcou história ali no começo dos anos 2000 na Copa do Brasil. E aí a gente vai para o último jogo de hoje, que é Santos e Remo. O Remo que empatou, que acabou eliminando o Bahia na primeira fase, surpreendendo a todos. E agora pega o Santos que, por sua vez, eliminou o Coritiba na fase anterior. Então, o Santos que não vive um momento muito bom. Hoje o Cuca pode contar com força máxima, pode contar com o Neymar.
1: Opa, hoje ganha.
3: Ainda não conta com ainda três jogadores, como é o caso do Vinícius Lira, também do Gustavo Henrique, também do PP. Mas ainda assim, conta com a principal peça do elenco do Santos hoje, que é o Neymar. Também pode contar com o Robinho Júnior, que é um jogador que vem fazendo muita diferença. Até o Rony, que vem deixando seus golzinhos nos últimos jogos. Vem fazendo a diferença no time do Santos e tem tudo para vencer o Remo, que vive uma fase mista no Campeonato Brasileiro. Venceu o Vitória na penúltima rodada, mas perdeu o primeiro assol nessa.
1: Era o jogo da degola, Mirassol, né?
3: Então, era o jogo da degola.
1: Casa foi primordial, né?
3: E eu acho que vai ser primordial novamente. A gente percebe que o Remo ele tem uma pequena dificuldade de desempenhar um bom futebol fora de casa. Mas
1: é
3: um time caseiro, gosta mais dos seus domínios, mas vamos aguardar as cenas dos próximos capítulos. Aí amanhã, 16 horas, o Palmeiras enfrenta o Fortaleza, num duelo que já foi mais balanceado, mas o Fortaleza vive um momento difícil desde o final de 2025 para 2026, que com a queda do time para a Série B, teve muita queda de receita, passou por muitos problemas envolvendo salários, porque quando o seu time é rebaixado, você passa a receber menos por direito de imagem, você passa a receber menos por uma série de fatores, e o Fortaleza está passando por isso. Tanto que perdeu o Herrera, que era um bom jogador do time deles, para o Bragantino. Agora, mais recentemente, o Tomás Pochettino foi para o Vitória. Então, ele teve que se desmantelar de boa parte do elenco. E na Série B do Campeonato Brasileiro, o time do Fortaleza também não vive um momento até que bom, mas poderia ser melhor. É o quarto colocado com 34 pontos. São aí 20 jogos, 10 vitórias, 4 empates e 6 derrotas. Mas aí vem uma fase mista, por quê? Venceu o Fortaleza no dia 2 de julho, mas aí perdeu para o Atlético Goianiense. Venceu o Novo Horizontino, depois perdeu para o Vila Nova. Na última rodada venceu o Botafogo de Ribeirão Preto, mas agora pega o Palmeiras, que é o líder do Campeonato Brasileiro da Série A, é um dos melhores times do país em quesito de elenco, tem, claro, seus investimentos. Então vai ser um jogo bem, não direi que equilibrado, mas bem interessante de se acompanhar, principalmente porque o Fortaleza gosta de endurecer para esse tipo de time. E E o Fortaleza, eu digo, que é um, ele foi um time que no ano passado ele caiu meio que sem querer. Foi ali uma combinação de resultados, até porque ele, no final da temporada, com o Palermo no comando, eles emendaram uma sequência de 9 vitórias, inclusive aqui em Bragança Paulista contra o Bragantino. Mas depois disso, na última rodada, quando eles não podiam perder, eles acabaram perdendo. Aí uma sequência de resultados também acabou ocasionando a queda do time do Fortaleza, que agora vai tentar a sorte na Série B. No jogo de ida acontece no Allianz Parque, nessa Copa do Brasil. E o jogo de volta acontece em Cuiabá, porque o Fortaleza vendeu o mando de campo. E o jogo vai ser lá na capital do Mato Grosso. E aí nos outros jogos, o Mirassol enfrenta o Grêmio. O Mirassol e o Grêmio já se enfrentaram recentemente, inclusive. Então, ambos os técnicos já estão aí com memória fresca. Tá certo que o Mirassol venceu por 2-1 o Grêmio. Então, o retrospecto recente é mais favorável para o time do interior paulista. O Grêmio também não vive um momento. Vive um momento delicadíssimo com o Luiz Castro, visto que na última partida pela Copa Sul-Americana, que o Grêmio perdeu por 1-0 para o Bolívar, a torcida do Grêmio dirigiu palavras de carinho para o técnico e pediu a volta do Renato. O Grêmio bancou a manutenção do Luiz Castro, mas vamos ver até por quanto tempo, até porque a gente sabe que a relação que o Renato Gaúcho tem com o Grêmio, ela é muito especial, e no primeiro telefonema que a diretoria gremista fizer, o Renato vai atender. Mas antes tem esse compromisso contra o Mirassol amanhã, que eu vejo o Mirassol como favorito. E aí o Cruzeiro enfrenta a Chapecoense. Chapecoense já derrubou um time de Série A. Não que a Chapecoense não seja um time de Série A, mas que derrubou um time de ponta da Série A do Campeonato Brasileiro nessa primeira fase da Copa do Brasil, na fase anterior da Copa do Brasil. Eliminou o Botafogo, agora pega o Cruzeiro, que está se reerguendo na temporada. É o maior campeão da competição, então o fator camisa pode pesar. E aí, Internacional e Corinthians é um clássico interestadual, até pelos contornos, que ganhou o campeonato de 2005, mas eu vejo o Corinthians como favorito, apesar de ter perdido 3 jogadores que vinham se destacando no time titular por lesão, Yuri Alberto com a lesão na coxa, além também do Rodrigo Garro com um trauma no pé, e também o Labiade com um rompimento de ligamento cruzado. Corinthians ainda assim é favorito, porque o Inter vive um momento muito ruim no Campeonato Brasileiro, na temporada de 2026, no ano passado inclusive quase caiu, e parece que vai se repetindo esse mesmo roteiro. Então eu vejo o Corinthians como grande favorito nesse final de semana.
1: Então, Copa do Brasil tá aí, detalhes para você. Vamos falar do Red Bull Bragantino. Red Bull Bragantino tem um descanso agora, essa pausa aí, volta agora contra a equipe do Coritiba, né? Corinthians, aqui esse jogo aí é o time do Marcinho, Corinthians e Red Bull, aí o Bragantino que está aí buscando aí realmente a classificação para Libertadores de América, né? A chance que o Bragantino tem nesse campeonato, já vista que o Flamengo, a gente vê, o Flamengo houve um declínio, últimos 2 jogos, 2 empates, né? O Flamengo não está naquele pique todo, o Palmeiras que apenas dispara, mas o campeonato ainda está aberto, a gente fala entre o terceiro até o quinto lugar, está bem aberto, né, Luizinho? Uma disputa muito grande, como também na zona de rebaixamento.
3: Com certeza, e o Bragantino hoje está lá na parte de cima da tabela, é o sexto colocado, perdeu a quinta colocação para o Bahia, que chegou aos 32 pontos na última rodada, mas o Bragantino tem um jogo a menos. Ele não jogou contra o Atlético Mineiro nesse meio de semana, porque estava compromissado com a Copa Sul-Americana para jogar contra o Sport em Cristal, mas o Red Bull Bragantino vai ter 10 dias de descanso por conta da Copa do Brasil. Mas tem aí uma informação importante que a gente já destacou ontem durante o programa Gol de Placa, que é que o Red Bull Bragantino vai mandar o jogo de ida das oitavas de final da Copa Sul-Americana aqui em Bragança Paulista. Isso mesmo, a decisão foi confirmada ontem pela Comebol, tanto no site quanto nas redes sociais. O clube já conseguiu manter a fase de playoffs aqui para Bragança Paulista e vai conseguir manter as oitavas de final aqui no estádio municipal. O Red Bull, e por que que a gente está destacando tanto essa informação, Jango? Porque no regulamento da Comebol ela exige uma capacidade mínima de 20 mil lugares nos estádios para jogos dos playoffs, oitavas de final e quartas de final. O estádio municipal Cicero de Souza Marques tem 12 mil lugares. Então aí o time do Massa Bruta, o estádio do Massa Bruta, ele não tinha essa capacidade, mas o clube conseguiu manter aí o jogo em seus domínios. O jogo de volta vai acontecer inclusive o jogo de ida vai acontecer na próxima quarta-feira, dia 12 de agosto, aqui em Bragança Paulista, às 19 horas. O jogo de volta acontece no dia 19 de agosto, às 19 horas, lá na Arena MRV em Belo Horizonte. Mas a informação que fica importante é que o Bragantino conseguiu manter o jogo aqui no estádio municipal, Cícero de Souza Marques, o que é um avanço, porque o que eu vejo não é nada, nenhuma informação oficial, mas é o que eu consigo perceber. O Red Bull Bragantino, a estrutura do estádio municipal Cícero de Souza Marques, ela é moderna, ela é recente, apesar de não ter a capacidade mínima, ela é melhor que muitos estádios espalhados pela Copa, pela América do Sul, que tem a capacidade mínima. Então, acho que a Conmebol levou isso em consideração, e principalmente nas oitavas de final, por ser um jogo contra o Atlético Mineiro, que já aconteceu nesse mesmo estádio, tanto no final do ano passado quanto no começo desse ano, que o Bragantino venceu por 1-0, eles viram que é perfeitamente capaz, porque não teve nenhuma intercorrência, até porque o Bragantino nos últimos jogos tem fechado ali o setor leste, que fica de costas para o posto de monta, e é o mesmo setor dos visitantes. E o fato de o Bragantino estar fechando esse setor pode ser um fator ali que ajude na questão, no quesito de segurança da Conmebol. Mas isso é tudo uma suposição, eu estou fazendo uma análise pelo que eu posso perceber. Mas a boa notícia é que o Massa Bruta vai jogar aqui em Bragança Paulista esse jogo decisivo das oitavas de final.
1: 11h26, você já fez a primeira mão nesse bate-papo esportivo com o Luiz Henrique falando do Red Bull Bragantino. E temos a final aí agora do Campeonato Amador, para a gente encerrar aqui. Rio Acima e Pinhalzinho, o primeiro jogo acontece. E aí são dois times que não são de Bragança. Rio Acima divisa de Bragança a Vargem, e Pinhalzinho é lá de Pinhalzinho. Tem festa o mês que vem, né? Nossa Senhora do Copacabana em setembro, né, Marcinho? Vamos anunciar a partir já do meio do mês em diante.
3: A Série B do Campeonato Amador de Bragança Paulista está chegando ao fim. Ela que teve um episódio, foi marcada por um episódio de violência nesse meio período, começou no dia 14 de junho, aí com jogos do Formigão, vencendo o Atibaiano, o Vasco que venceu União do Parque, o Penha que empatou em 1-1 com o Rio Acima. Agora chega a sua grande decisão amanhã, domingo, dia 2 de agosto, às 9h45 no campo do Ferroviários. Pra você,
1: são dois jogos, né?
3: São apenas um jogo, às vezes é jogo único. Então quem ganhar, ganhou. Quem se empatar, vai para os pênaltis. Então aí é desejar um bom jogo para esses dois times. O Rio Acima, que se classificou para essa grande final depois de golear por 4-1 o Vasco nas semifinais no último domingo. E no último domingo também o Pinhalzinho goleou o Penha por 4-2. Então vão ser os dois times aí que chegam com moral por terem metido 4 gols na grande semifinal do Campeonato Amador. E lembrando que a Série C já está quase batendo na porta. Na semana que vem não teremos atividades do futebol amador, porque por conta aí do Dia dos Pais, mas já volta aí no dia 16 de agosto, domingão, ainda com datas e locais a serem definidos.
1: Tá bom, Henrique, bom final de semana para você, bom início de mês, bom trabalho, amanhã você descansa, mas segunda-feira você tá aqui.
3: Segunda-feira eu tô de volta, estarei amanhã no Posto de Monta cobrindo a festa dos caminhoneiros, então...
1: Vai de bola aí amanhã.
3: Não é porque não vai ter futebol que não estaremos trazendo informação para você aqui na Bragança FM. Esporte, tá, a gente recebeu uma folguinha aí, não só no final de semana, mas também no meio de semana. Então...
1: Só que é folga.

0: Olha Campinas, olha São José dos Campos, tamanho de população, e olha Bragança.
1: Olha, então, a gente tem que aproveitar e trazer as informações para os nossos ouvintes. Para a gente encerrar, Jango, para a gente começar bem esse mês de agosto, vamos com um clássico do Paul McCartney?
0: Vamos, com você.
1: Band on the Run.
0: Band on the Run, Paul McCartney.

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10: É, são 11h44, sábado, primeiro sábado de agosto, né, Marcinho? Começando o mês 8 hoje, aqui na programação da 79.7, o som da região. É, ainda está acontecendo um evento, lá a posse do prefeito Careca e da vice Anina, no município de Tuiuti. Várias autoridades estão prestigiando esse evento, a posse do prefeito eleito em eleição suplementar. Também hoje haverá no ginásio do Ibirapuera em São Paulo a convenção do Republicanos, onde Tarcísio de Freitas, o governador de São Paulo, chegou agora há pouco para a disputa dessa convenção. Haja visto que o nome dele será apenas aclamado e será oficializado hoje, no sábado, no ginásio do Ibirapuera. Aliados avaliam que uma nova vitória em São Paulo fortaleceria o capital político de Tarcísio e abriria as portas para uma eventual candidatura ao Palácio do Planalto em 30. A avaliação é de que um segundo mandato iria consolidar a imagem dele, né, como administrador, principalmente o estado de São Paulo, que é o maior, né, de toda a nossa federação. Tarcísio já teria e tenta fazer há bastante tempo, né? Inclusive, havia possibilidade dele ser candidato esse ano à presidência da República. Porém, devido ao clã Bolsonaro, que não abriu mão disso, e com isso ele acabou recuando e vai estar disputando a reeleição ao governo do estado de São Paulo. São 11h45, vocês sintonizam aqui no som da região. Você quer dar um presente pro seu pai, mande aqui o nome, tá? E também o seu nome, né? Filho tal, filha tal, meu pai fulano. Nós estaremos aqui na semana que vem, sábado que vem, fazendo o sorteio, já que chegamos aí, o Dia dos Pais, né, Marcinho? Agosto lilás, chegando com tudo, tem muitas novidades, final de ano se aproximando, noite do caldo, festa em Perdões, festa em Pedra Bela, festa lá também no município de Monte Alegre do Sul. Quer dizer, o pessoal tem aí possibilidades de estar realmente, né, Marcinho? Haja caldo, haja festa, haja dinheiro, né, Marcinho? E amanhã tem a segunda festa dos caminhoneiros, às 8 horas, a abertura, a missa no Santuário de Nossa Senhora da Penha. Depois os caminhões saíram em carreatas pela cidade e haverá a bênção lá na porta do posto de monta. E aí segue o evento lá, com barracas, com comidas típicas, tudo isso durante toda a tarde de amanhã, domingo, dia 2 de agosto. São 11h46, vamos sucesso musical e voltamos depois na sequência com aquele momento que tem muita gente que espera, mas tem outros que até desligam o rádio. Vagas de emprego.

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1: É, são 11h52, você ligado aqui no som, na região, na Bragança FM. Aqui você fica sabendo tudo o que acontece em Bragança, região Bragantina. E nós estamos aqui sempre trazendo as melhores informações para todos. Agora chegou a hora da vaga de emprego. Você que busca oportunidade no mercado de trabalho, nós temos aqui da Avan. A Avan aqui de Bragança, lá no shopping, tem vagas abertas para operador comercial e também operador de caixa. Se você estiver interessado, você pode estar mandando no e-mail vagas.avan.com.br ou leve pessoalmente lá na Avan, vai no shopping passear, né, Marcinho? Aproveita, embalo, passa uma tarde lá, gasta o dinheirinho e já, né, prepara aí para a entrevista aí que será feita pelo pessoal da Avan. A Avan abre vagas aqui para Bragança Paulista. Para você que está realmente interessado em trabalhar de recepcionista, nós temos vaga numa empresa de segurança da medicina do trabalho aqui em Bragança Paulista. Você tem que ter disponibilidade de horário, você tem que ter no mínimo experiência já nessa área de recepção hospitalar ou clínica médica. Você manda para o recruta, seleciona 2025@gmail.com. Recruta, seleciona 2025@gmail.com. Você vai estar aí ingressando numa empresa aí que trabalha na área da medicina do trabalho. Você quer trabalhar no Supermercado União, tem vagas para operador de caixa, repositor, padeiro, confeiteiro e açougueiro. Os interessados poderão passar nas lojas espalhadas por Bragança, região Bragantina, do Supermercados União, que está completando aí 37 anos. Deixa o seu currículo, fala que você ouviu aqui na Bragança FM e você já estará sendo agendado uma entrevista, um bate-papo para você ingressar. Além de tudo, oferece um vale compras de R$ 1.000. Também a loja Riachuelo, localizada no shopping de Bragança, abriu vagas para part-time e efetivas. A empresa, além do salário compatível, paga R$ 93 por domingo trabalhado, tem benefício de vale refeição de R$ 20. As interessadas, candidatos, têm que ter ensino médio completo, maiores de 18 anos. Mande no zap 11-98205-8792. 98205-8792 é a vagas da Riachuelo. Oportunidade de emprego para vocês. A Isso Recorte abre vagas para vendedor e auxiliar operacional. A auxiliar operacional, a vaga é destinada para candidatos sem necessidade de experiência. O salário chega a R$ 2.410, tem vale alimentação, bônus por estar trabalhando, convênio médico, seguro de vida, refeição no local, tudo isso. E o vendedor interno, requisitos e experiência em vendas, está cursando engenharia civil, hein? É o salário R$ 2.234, mais comissão de 1% a 3% e garantia de R$ 1.000 nos três primeiros meses. É um contrato provisório. Se você realmente for aprovado, você fica efetivo na empresa. É no zap 11-944-10-8150. Vou repetir, 944-10-8150 e se recorte. Abrindo vagas de emprego aqui em Bragança Paulista. O Abars Refrigeração, situada aqui na rua Coronel Teófilo Leme, tradicional, né, em consertos de máquinas de lavar, né, Marcinho, em aquele micro-ondas, em tudo isso, né? Abars Refrigeração está contratando empacotadora e auxiliar de estoque e também para trabalhar no centro de distribuição. As pessoas interessadas, agilidade, conhecimento informático, trabalha de segunda a sexta das 8 às 18 e uma hora e meia de almoço. Aos sábados, abre às 8 e fecha agora meio-dia. Aos interessados poderão estar enviando no zap 11-975-10-9908. Vou repetir, 975-10-9908. O Mercadão também continua com vagas de emprego para repositor, operador de caixa e também açougueiro e padeiro. Se você estiver interessado, você pode estar levando o seu currículo pessoalmente lá na Américo Fontana, número 96, né, Marcinho? Na Vila Bianca, atrás da Igreja de São Benedito. Fala que ouviu aqui na Bragança FM. Também a Padrão, aquela loja que foi assaltada agora essa semana, tem a mulher que teve vídeo que acabou, né, virando nas redes sociais, está contratando operador de caixa e pessoas que entendam da área de perfumaria. Se você estiver interessado, fala que ouviu aqui na Bragança FM, procure o pessoal na loja, na Rua do Mercado, e leve o seu currículo lá e você passa por entrevista e você poderá ser contratada. Também a O projeto da Vila Basilista está contratando pedreiros auxiliar de pedreiro e também pessoas que mexam com armeiro, que é a parte de construção civil. Os interessados poderão levar o currículo na rua Doutor Freitas, número 106, na rotatória, ali entre a Pires Pimentel e o Doutor Freitas. Está lá a Vila Santa Basilista, um novo projeto chegando por aí. 11h57, vamos encerrando o primeiro dia de hoje. Em primeiro lugar, agradecer a Deus, que todos vocês tenham um mês abençoado, um bom final de semana, e a gente volta na segunda-feira, logo após Sertanejo Bom Demais, do Márcio Rossini. A direção geral foi dela, Maria de Lima, e a mesa de edição é do Marcinho, Márcio Rossini. Um abraço a todos, fiquem com Deus, bom final de semana.

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0: É que eu não sou de ligar.
1: Não ligue, hein?
0: Pelo amor de Deus.
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2: Gente, amiga, agora são 13 horas e mais 7 minutos, 13 e 7 agora. Boa tarde para vocês. Liga, diga aí com a gente do nosso programa, Na Volta do Sucesso. Olha aí, começa bem agora o nosso programa, Na Volta do Sucesso, com a gente. E você fica comigo. Olha só, começando bem o nosso programa de hoje.

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0: 13:08, agora, gente, 13:08, boa tarde.
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0: Olha só, gente, começa bem o nosso programa e vamos tocando aí a primeira música do programa. Vamos lá, tocando a primeira música do nosso programa para você, curtindo o nosso programa agora. A primeira música chega para você aqui agora. 13:09 agora.
2: Que isso, Gabi?

0: Olha só, gente, 13 e 14 agora.
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0: E a volta do sucesso, gente, até as 4 da tarde. Agora são 13 e 14. Boa tarde. Para você matar a saudade com a gente aqui do nosso programa. É para matar a saudade, né, gente? Aí para você curtindo o nosso programa. E tá aí então para você, olha só, para matar a saudade, né, gente?

olha só, gente, é para matar a saudade mesmo, a volta do sucesso com a gente aqui do nosso programa. Olha aí para você curtindo o nosso programa, olha aí, Scott McKenzie, né? Vamos tocando aí para você agora esta música aí do Scott McKenzie, vamos lá? Você pediu, tá aí para você, São Francisco, aí para você, boa tarde.

Olha só, gente bacana, para matar a saudade com a gente aqui do nosso programa, para matar a saudade, né, gente? Para você, aí, The Walkers, para matar a saudade. 13h21.

Que coisa linda, né, gente? Matando a saudade com a gente aqui do nosso programa, pra matar a saudade. Olha aí, o Patrick Dumont chega pra você matar a saudade. Às 13h28 agora, é pra você curtindo o nosso programa, na volta do sucesso. Que coisa linda, né? É pra matar a saudade mesmo. 13h28 agora, boa tarde. Olha aí, o Patrick Dumont chega pra você matar a saudade.

Esse sim que é pra matar a saudade, né, gente? Cada música é pra matar a saudade mesmo aqui do nosso programa. Tá saudade com a gente. Olha só, pra matar a saudade com a gente, né? Aí a volta do sucesso, Santo Califórnia, Torneiro.

0: Olha só que beleza, né, gente? Para matar a saudade mesmo aqui do nosso programa, é somente a gente curtindo aí as músicas do passado e a gente lembra com saudade dos bons momentos, né? Então, 4034-0442, você liga pra gente agora.
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0: Ligou, pediu, a gente toca pra você. Boa tarde, Bragança. Boa tarde, São Paulo. Boa tarde, meu querido.
2: Brasil!
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E pra matar a saudade, Roberta Robertinha.

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0: Obrigado.
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0: Olha só, gente, amiga, 13 horas e 49 minutos agora, 13h49. É a volta do sucesso com a gente aqui do nosso programa. É ou não é, gente? Ligue pra nós agora.
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0: 13h49.
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0: Deixa eu chamar agora a Milena, que tem essa informação pra gente. Milena, com você agora. A Milena traz essa informação pra gente e fala no nosso programa aqui agora. Milena, com você.
3: Cientistas anunciaram 2 novos casos de possível cura do HIV, elevando para 13 o total de pacientes em remissão sustentada no mundo. As informações foram divulgadas pela Sociedade Internacional de AIDS e envolvem pessoas que passaram por transplante de células-tronco e conseguiram interromper o uso dos medicamentos antirretrovirais sem que o vírus voltasse a aparecer nos exames. Os 2 pacientes receberam o transplante para tratar doenças graves do sangue, utilizando células de doadores que possuíam uma mutação genética rara capaz de impedir a entrada do HIV nas células de defesa. Ambos estão há pelo menos 1 ano sem tomar remédios e com carga viral indetectável. Médicos e pesquisadores reforçam que esse tipo de cirurgia é de altíssimo risco e não serve como tratamento comum para o público geral, mas os avanços abrem portas para o desenvolvimento de novas terapias genéticas mais seguras. Vale lembrar que o Brasil oferece tratamento com os antirretrovirais pelo SUS e essa continua sendo a forma mais eficaz e segura de controlar o vírus. Quem mantém a carga viral indetectável não desenvolve a doença e não transmite o HIV por via sexual. Da Rádio 2, Milena Abreu.
0: 13 horas e mais 51 minutos agora.
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0: A certeza da melhor programação está aqui com a gente. Super Trooper.

Olha só, gente, 13h55, boa tarde, é a volta do sucesso pra você aqui na Bragança FM.

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5: FM. Bom demais, né, gente? Bom demais. É a volta do sucesso com a gente aqui no nosso programa. Joyce Newton, pra matar a saudade.

Olha só, gente amiga, boa tarde. Agora são 14 horas e mais 6 minutos. 14 e 6. Glória, glória, glória. Aí pra você curtindo o nosso programa. 14 e 6 agora.

Olha só, gente amiga, 14 horas e mais 10 minutos. Que coisa linda, né, gente? Para matar a saudade mesmo aqui do nosso programa. É para matar a saudade.

Que coisa linda, né? Pra matar a saudade, 14-14, Scott McKenzie. Olha aí pra você, São Francisco, pra matar a saudade, né, gente? 14-14.

Olha só, gente, amiga, é a volta do sucesso aqui na Bragança FM. Para matar a saudade com a gente aqui do nosso programa. Olha aí, curtindo a volta do sucesso.

Olha só, gente, pra você, New Diamond, pra matar a saudade, IMCA, olha aí pra você, New Diamond, pra matar a saudade, 14h22 agora. IMCA.

É sempre assim, né, gente? Comigo, pra matar a saudade aqui na volta do sucesso na Bragança FM, matando a saudade. Suspicious Man, grande sucesso pra você.

Olha só, gente, para matar a saudade aqui com a gente no nosso programa. Matando a saudade, olha aí, Mississippi.

0: 33 minutos.
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0: Boa tarde, Bragança. Boa tarde, São Paulo. Boa tarde, meu querido
2: Brasil.

0: Que coisa linda, né, gente? 14h36 agora, gente. 14h36. É a volta do sucesso com a gente aqui no nosso programa. Boa tarde pra vocês.
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0: 14h36, boa tarde.
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0: 14h36 é a volta do sucesso com a gente aqui do nosso programa. Pra matar a saudade com a gente. Que coisa linda, né? Eu vou chamar agora mais uma vez a Milena. A Milena que tem esta informação pra gente. Olha aí pra você. Vamos chamar a Milena daqui a pouquinho? Vamos chamar a Milena já, né? Olha aí pra vocês curtindo o nosso programa na volta do sucesso. E a Milena tem esta informação pra gente.
4: O brasileiro está vivendo mais tempo, mas passa em média 12 anos e meio da vida enfrentando algum problema de saúde ou limitação física. É o que aponta o estudo publicado na revista científica The Lancet, que analisou dados de 204 países e territórios entre 1990 e 2023. A constatação em relação ao Brasil é que o tempo médio vivido com doenças cresceu 20% nas últimas três décadas, o que coloca o país na 16ª posição do ranking mundial de nações com o maior tempo acumulado de problemas de saúde ao longo da vida. Na liderança aparecem os Estados Unidos, onde o tempo médio em que a pessoa vive com doenças é de 14 anos. Austrália, Canadá, Nova Zelândia e Holanda aparecem na sequência. Sobre o Brasil, os especialistas explicam que o ganho de longevidade na população brasileira ao longo dos últimos anos não veio acompanhada da mesma qualidade de vida. Problemas de saúde como diabetes, obesidade, dores nas costas, ansiedade e perda auditiva estão entre as causas que mais comprometem o bem-estar durante o envelhecimento. O levantamento destaca ainda que as mulheres vivem mais tempo que os homens, mas também passam um período maior convivendo com doenças crônicas. Da Rádio 2, Milena Abreu.

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0: Gente amiga, agora são 15 horas e mais 18 minutos, 15 e 18 é a volta do sucesso aqui na Bragança FM. Aí você pode ligar pra gente, ligue agora.
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0: 15 e 18, boa tarde. Agora vou chamar a Milena. A Milena tem mais informações pra gente, fala no nosso programa aqui agora, é com você, Milena.
2: Cientistas anunciaram 2 novos casos de possível cura do HIV, elevando para 13 o total de pacientes em remissão sustentada no mundo. As informações foram divulgadas pela Sociedade Internacional de AIDS e envolvem pessoas que passaram por transplante de células-tronco e conseguiram interromper o uso dos medicamentos antirretrovirais sem que o vírus voltasse a aparecer nos exames. Os 2 pacientes receberam o transplante para tratar doenças graves do sangue, utilizando células de doadores que possuíam uma mutação genética rara, capaz de impedir a entrada do HIV nas células de defesa. Ambos estão há pelo menos 1 ano sem tomar remédios e com carga viral indetectável. Médicos e pesquisadores reforçam que esse tipo de cirurgia é de altíssimo risco e não serve como tratamento comum para o público geral. Mas os avanços abrem portas para o desenvolvimento de novas terapias genéticas mais seguras. Vale lembrar que o Brasil oferece tratamento com os antirretrovirais pelo SUS e essa continua sendo a forma mais eficaz e segura de controlar o vírus. Quem mantém a carga viral indetectável não desenvolve a doença e não transmite o HIV por via sexual. Da Rádio 2, Milena Abreu.
0: Agora são 15 horas e mais 20 minutos. Boa tarde, Bragança. Boa tarde, São Paulo. Boa tarde, meu querido.
3: Brasil!
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0: 15 horas e 49, boa tarde Bragança, boa tarde São Paulo, boa tarde meu querido
1: Brasil!
0: Sempre aqui com a gente, boa tarde minha amiga, boa tarde meu amigo.
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2: Gente, amiga, 15h53 agora, pra você curtindo o nosso programa, né, gente? Boa tarde pra você que está ligadinho aí com a gente. É só ligar pra gente. Ligou, pediu, a gente toca pra você. Certo, meu amigo?

Gente, amiga, agora 15h56 agora. Boa tarde para vocês. Estamos praticamente encerrando o nosso programa de hoje.

Deus nosso Pai, que tendes poder e bondade, dai força àquele que procura a verdade. Ponde no coração do homem a compaixão e a caridade. Deus, dai ao viajor a estrela guia, ao aflito a consolação, ao doente o repouso. Pai, dai ao culpado o arrependimento, ao espírito a verdade, à criança o guia, ao órfão o pai. Senhor, que vossa bondade se estenda sobre tudo o que criastes. Piedade, Senhor, para aquele que não vos conhece. Esperança para aquele que sofre. Que vossa bondade permita aos espíritos consoladores derramarem por toda a parte a paz, a esperança e a fé. Deus, um raio, uma faísca do vosso amor pode abrasar a terra. Deixai-nos beber nas fontes fecundas e infinitas e todas as lágrimas secarão. Todas as dores acalmar-se-ão. Um só coração, um só pensamento subirá até vós, como um grito de reconhecimento e amor. Como Moisés sobre a montanha, nós vos esperamos com os braços abertos. Ó poder, ó bondade, ó beleza, ó perfeição, e queremos de algum modo alcançar a vossa misericórdia. Deus, dai-nos a força de ajudar o progresso a fim de subirmos até vós. Dai-nos a caridade pura, dai-nos a fé e a razão. Dai-nos a simplicidade que fará das nossas almas o espelho onde se refletirá a vossa imagem.

Gente amiga, nós estamos colocando um ponto final na nossa programação de hoje. A gente volta, se Deus quiser, no próximo sábado, às 13 horas. A apresentação foi minha, João de Paula. Trabalhos técnicos ficou também comigo hoje. Seleção musical ficou a cargo do Bruno e da Milena. A direção de rádio Maria de Lima. Tchau, gente. Um abraço para vocês e até sábado que vem, se Deus quiser. Tchau, tchau.

0: tudo que é bom dura pouco. Estamos colocando um ponto final no JP Show de hoje. João de Paula, desejando a todos um ótimo fim de semana.
1: Tchau, gente. Tchau, tchau. Tchau, gente. Até sábado que vem, se Deus quiser. Tchau, tchau.

tudo que é bom dura pouco. Estamos colocando um ponto final no JP Show de hoje. João de Paula, desejando a todos um ótimo fim de semana.

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3: Bora, gente! Aí, tudo bem? Chegando, claro, com mais uma edição do nosso Laço do Peão, especial desse final de semana maravilhoso. Como é bom ter a sua audiência, a sua companhia junto com a gente aqui na rádio que mais cresce em todo lugar. Ó, a partir de agora tá liberada a sua participação. Tô aqui online te esperando, viu? São 2 horas completas de muito sucesso para deixar o seu final de semana muito mais feliz, muito mais alto astral. Aumenta o volume e avisa todo mundo que o Chicão chegou.

0: que coisa boa ter sua companhia aqui junto com a gente na melhor sintonia, na mais ouvida. Aliás, a nossa audiência cresce cada dia mais, o pessoal tá ligando lá o radinho, tá sintonizando. Que coisa boa, viu? E aí, preparados? Então simbora, porque está entrando no ar mais uma edição do nosso
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2: Pra começar com tudo, tem Zé Neto e o Cristiano. Oi, tudo bem?

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1: Todo casal passa por essa história aqui. Tenho certeza, viu?

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4: Traz uma cerveja urgente, Maiara e Maraíza, com Nayara Azevedo. Teve ainda a Traia Véia e Gustavo Lima, Equivocada, teve a Camisola e Fio com o Diego Victor Hugo e Laona Prado. E ainda Oi, tudo bem? Zeneto e Cristiana, primeirona de hoje. Um ótimo final de semana pra você que tá aí trabalhando, tá na correria, tá de plantão, né? Pra você que tá de folga também, aproveitando com a família, tá de férias, ou coisa boa demais a conta. Intervalo bem rapidão, eu volto já já com mais Laço do Peão.
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4: Já estamos de volta por aqui, claro, trazendo aquele sucesso super especial para você curtir junto com a gente nesse final de semana.
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4: Lucas e Igor, deixa do jeito que tá.

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2: Não mexe nas minhas gavetas, Danilo e o Davi, sucesso bom demais. Rolou por aqui ainda Hugo e Guilherme com Quebrador de Promessas, teve Contra o Mundo, ela, Simone Mendes, e ainda Lucas e Igor, Deixa do Jeito que Tá. Eita nós, blocão recheado de música boa pra você curtir.

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6: Bora, turma, Laço do Peão, especial de fim de semana já de volta por aqui, trazendo aquele sucesso que você gosta de ouvir junto com a gente.
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6: Júnior e César, pelo sim, pelo não.

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1: faz
0: linda.
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0: Tem muita gente que não lembra e não conhece essa música, né, cara?
1: Mas faz 7 anos também, cara.
2: Ela é linda demais, essa música.
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0: cama. Que bandeirinha gostosa, viu?
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3: Errado o triplo, Diego e Victor Hugo. Teve ainda o nosso balanço, pensando nela, teve Hugo e Guilherme e Maiara e Maraíza, imagina. E ainda pelo sim, pelo não com o Júnior e César. Deixa eu mandar uma aula especial aqui pra nossa amiga Luana, tá lá ouvindo a gente. Beijo pra você, obrigado pelo carinho, tamo junto. Um ótimo final de semana pra você também. Intervalo e a gente volta daqui a pouquinho com muito mais.
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3: Laço do Peão, já de volta, gente, no nosso final de semana bom demais da conta.
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3: Cerveja falando, Matheus Henrique e Gabriel.
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3: S de Saudade, Luísa Martins. Teve ainda Fiduma e Jeca com Chapéu Preto, teve Te Assumo, Diego Arnaldo, e ainda Matheus Henrique e Gabriel com A Cerveja Falando, encerrando a nossa primeiríssima hora de muita música boa. Fica aí que eu volto já, trazendo mais uma hora completa pra você.
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4: Bora, turma, laço do peão, já de volta, é claro, com mais uma hora completa pra gente curtir junto e misturado esse final de semana que promete, viu?
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4: Matheus e Cauã e Simone Mendes, é o meu silêncio.

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2: Só de você, João Neto e o Frederico. Teve ainda sorte de alguém com o Maiara e Maraíza, teve Grupo Sorriso Lindo e o Talagaço Cabelão Preto, e ainda o Meu Silêncio com Matheus e Cauã e Simone Mendes, cantando pra gente no nosso final de semana que tá maravilhoso. E ó, não acabou não. Depois do intervalo, tô de volta com mais Laço do Peão.
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4: Já estamos de volta por aqui, mandando um alô especial para toda essa galera que tá aqui, ó, participando, interagindo junto com a gente. Obrigado pelo carinho da audiência.
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4: Oba! Melhor me bloquear, Felipe e Rodrigo.
7: Eu sei que você já seguiu sua vida, mas ó, melhor me bloquear, porque eu não te dá paz, não.
8: Nem um minuto de paz.
7: Vai, Lúcio.

0: Salve de palmas. Manda o nome. Magia. Obrigado, meu irmãozinho. Deus abençoe você. Muito sucesso.
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1: Ô, trem que pula, Luan Pereira. Teve ainda Flores em Vida, esse é um clássico, né, gente? Zezé de Camargo e Luciano, é a Calcinha de Renda, Panda e Gustavo Lima, e ainda melhor Me Bloquear com Felipe e Rodrigo, cantando pra gente nesse final de semana maravilhoso, mais um super intervalo bem rapidão. E eu volto já já com muito mais pra você.
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6: É o nosso Laço do Peão, já de volta por aqui, claro, com mais sucesso pra você curtir.
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6: João Bosco, Vinícius e Lauana Prado, Vacilão.

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2: E se a casa cair, Ana Castela e Teodoro e Sampaio. Teve ainda Cleiton e Romário, Não Me Bloqueia Não. Teve Me Segura com Yasmin Santos. E ainda João Bosco e Vinícius e Laona Prado, Vacilão. Bora de reta final. Último intervalo, a gente volta já já com muito mais.
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4: Bora então, turma, já estamos de volta, claro, para encerrar com chave de ouro mais um Laço do Peão especial desse final de semana maravilhoso.
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4: Isael e Rodolfo, daí a gente conversa.

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2: Lembrança boa, traveia. Teve ainda Saudade Estranha com Murilo Rufi, teve William Bidico, Infeliz ainda. Daí a gente conversa. Israel e Rodolfo encerrando o nosso Laço do Peão especial desse final de semana. Muito obrigado pela audiência, pela companhia. Fiquem todos com Deus, é com ele que eu estou indo. Tá chegando mais um campeão em audiência. Tchau, gente. Fui.
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0: chapéu e viola, chegando aqui na sua rádio preferida. Tudo bem? Aqui é a nossa rádio, feita com todo carinho de coração pra coração, e agora tem muita moda boa. Chapéu e viola começando.
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0: Moda boa todo dia tem moda boa aqui na sua rádio. E aí, seu Zé, dona Maria, dona Josefina, alô, seu Bastião, tudo na santa paz de Deus aí? Espero que sim, boas energias e moda boa no rádio. Pra começar, tem Terra Tombada, é César e Paulinho.

0: Tony Pitangueira, a flor do baile. Eu dancei com a flor do baile, mas dancei ali pelo salão inteiro, só rodopiando.
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8: Depois de dançar com a flor do baile, vou dançar agora com Sulino e Marroeiro, Quando a Lua Vem Surgindo. Olha lá que beleza, a lua, hein? Vou fazer um pedido pra lua.

0: casinha velha, mas bem ajeitada, é Cacique Pajé.
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3: A paixão proibida. Ô, final de semana você vai fazer o quê? Vou encontrar minha paixão proibida. Eu, Dani Sampaio.

0: Avião das Nove, opa, tá na hora. É trio parada dura e vamos embora com Jesus e Nossa Senhora. Um final de semana incrível, pertinho das pessoas que você tanto gosta. E a gente se encontra por aí, até amanhã, não, até segunda, tchau.
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